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0: 9:23. Temperatura 8 graus.
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4: 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Nove horas, 53 minutos. Temperatura, 8 graus.

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3: 10 horas e 22 minutos. Temperatura 8 graus.
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2: 10:52. Temperatura 8 graus.
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1: 11 horas e 23 minutos. Temperatura 8 graus.
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3: 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Temperatura 8 graus.
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1: Domingo, aí sim nós vamos ter um pouco menos de nebulosidade, um pouquinho mais de sol por aqui. Aquele dia em que mistura sol e nuvens. E a temperatura também não consegue subir muito, não. Pela manhã, um pouquinho de frio, mínimas é entre 8 e 9 graus, e à tarde as máximas devem variar entre 15 e 16 graus, não mais do que isso. Aí o que que acontece? Na segunda-feira, volta a ter uma área de instabilidade se deslocando e voltando a trazer pancadas de chuva por aqui. Mas é coisa rápida. A partir de terça, o tempo volta a ficar firme e aí vem outra massa de ar frio com intensidade forte. Por exemplo, na quarta, na quinta e na sexta-feira, o tempo vai ser bastante frio e nós vamos ter temperaturas que podem voltar a ser negativas em algum momento aqui na região. Com a previsão do tempo, Kátia Valente.
0: 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Meia-noite e 7 minutos.

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0: Amigos ouvintes, nos encontramos novamente para um momento de reflexão e de bênção. Com a presença dele em nossa vida, tudo parece mais sereno e mais repleto de esperança. Acolhamos o pensamento deste dia. Deus nunca nos dá problemas cujas soluções não estão ao nosso alcance. Deus nunca nos dá problemas cujas soluções não estão ao nosso alcance. De fato, Deus é sempre muito bondoso para conosco. É a própria Bíblia que nos ensina que Deus nunca nos dá problemas cujas soluções não estão ao nosso alcance. Por isso, não podemos esquecer que junto com as dificuldades estão também as soluções. E Deus permanece ao nosso lado para que sejamos persistentes no encontro das soluções. Quando chegam os problemas, não podemos desanimar ou nos desesperar. Só se desespera quem se sente sozinho e distante de Deus. Quem tem Deus consigo é capaz de andar muito caminho, apesar das dificuldades do caminho. Deus não nos abandona em nenhum momento. Pelo contrário, quando não temos mais forças para andar, Ele nos carrega no colo. Sintamos o amor e a proteção de nosso Deus. Que Ele nos abençoe. Em nome do Pai, do Filho e do Espírito Santo. Amém.
1: Meia-noite e 29 minutos.

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1: A construção de um navio parece com a formação das pessoas. Durante a gestação, o casco é construído, até que somos lançados ao mar. A maior parte de um navio é colocada depois, como acontece com a gente. Camarotes, porões, motores, pinturas, enfeites são acrescentados durante a infância e a adolescência, até o navio ficar pronto para a primeira viagem. Um navio fica pronto quando sai do estaleiro, mas com a gente é diferente. E este é o desafio de cada um, pois crescemos todo dia e nunca ficamos prontos. Apesar disso, é preciso partir. Mas nem todos têm a coragem de ir e continuam atracados ao cais, julgando-se incapazes de navegar sozinhos. Algumas pessoas são obrigadas a zarpar, já que os encargos de segurança do porto tornam-se pesados demais e às vezes perdem um tempo precioso da viagem revoltadas e lamentando-se por tudo isso. Mas nem todo mundo é assim. Alguns, mal o dia amanhece, já partiram. Parecem muito ocupados e logo somem no horizonte. Desde cedo sabem o que querem e têm pressa de viver. Outros navios também saem logo que podem, mas ficam dando voltas e mais voltas sem chegar a lugar algum. Acabam navegando só para comprar mais combustível todo dia, e o que ganham mal dá para reformar o casco. Então, a primeira coisa a fazer é tornar-se comandante de si próprio. Isso equivale a pensar com a própria cabeça, ser timão e timoneiro, assumindo riscos pelos erros, pois só erram os que têm a coragem para ousar, e se caírem, levantar e tentar de novo sempre, pois ninguém sabe nossa autonomia no mar, nossa capacidade de carga, ou também ninguém sabe a que velocidade podemos singrar as águas dos oceanos, sejam azuis ou escuras. Não existe navio que não tenha passado por tempestades e muitos afundam por não saberem evitá-las, por falta de comunicação ou ainda por acharem que não precisam dos outros. Mas não existem tempestades que durem para sempre, assim como os dias de sol também não são permanentes. Dor e frustrações, muitas vezes, são resultado de querermos perpetuar momentos de prazer, bem-estar, alegria, que por si só são efêmeros, e com que facilidade esquecemos que nada é eterno, a não ser o próprio movimento, e que por isso momentos de alegria se alternam com momentos de tristeza, dor se alterna com prazer, fome com saciedade, doença com saúde, um sempre dando lugar ao outro. Quando a gente para de tentar lutar contra tudo isso e singra por esses mares da vida, descobrimos que, acima de tudo, a vida vale a pena ser vivida intensamente. 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
1: 21 de junho, Dia Mundial do Yoga, Dia do Profissional de Mídia, Dia do Aperto de Mão, Dia Universal Olímpico, Dia Mundial do Skate, Dia do Intelectual e Dia Nacional do Controle da Asma. Os aniversariantes do dia. A cantora norte-americana Lana Del Rey.

O ex-jogador de futebol francês de origem italiana, Michel Platini, e o cantor australiano de origem escocesa, John Paul Young, que conseguiu sucesso internacional com a canção Love is in the Air em 1978. 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

1927, morreu aos 58 anos o famoso filósofo, historiador, poeta, diplomata e músico italiano Nicolau Maquiavel. É reconhecido como fundador do pensamento e da ciência política moderna. Em 1839, nasceu o escritor brasileiro Machado de Assis, considerado por muitos críticos, estudiosos, escritores e leitores, um dos maiores, se não o maior, nome da literatura do Brasil. Ele morreu aos 69 anos em 1908. 1919.

0: histórias que hoje na memória eu guardo e sei de cor.
1: Nasceu na cidade de Santana do Livramento o cantor e compositor Nelson Gonçalves. Ele morreu em 1998 aos 78 anos.
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1: Em 1948 ocorreu a apresentação de um novo produto que mudou a indústria da música. A Columbia Records produziu o LP, o Long Play, em Nova York. Em 1963, foi eleito o Papa Paulo VI, cujo verdadeiro nome é Giovanni Montini. Ele foi Papa da Igreja Católica entre 21 de junho de 1963 a 6 de agosto de 1978. E em 2004, morreu aos 82 anos o político gaúcho Leonel Brizola, considerado um líder de esquerda e um político nacionalista. Um dos marcos da trajetória política de Brizola foi em agosto de 1961, quando comandou a campanha da legalidade garantindo a posse de João Goulart na presidência da República. Foi prefeito de Porto Alegre, governador do Rio de Janeiro e do Rio Grande do Sul, sendo o único político eleito pelo povo a governar dois estados diferentes em toda a história do Brasil. Também foi candidato à presidência da histórica eleição de 1989. Mário Vivan, para a tua rádio.
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1: No domingo, aí sim nós vamos ter um pouco menos de nebulosidade, um pouquinho mais de sol por aqui. Aquele dia em que mistura sol e nuvens. E a temperatura também não consegue subir muito, não. Pela manhã, um pouquinho de frio, mínimas entre 8 e 9 graus. E à tarde, as máximas devem variar entre 15 e 16 graus, não mais do que isso. Aí o que acontece? Na segunda-feira, volta a ter uma área de instabilidade se deslocando e voltando a trazer pancadas de chuva por aqui. Mas é coisa rápida. A partir de terça, o tempo volta a ficar firme. E aí vem outra massa de ar frio com intensidade forte. Por exemplo, na quarta, na quinta e na sexta-feira, o tempo vai ser bastante frio e nós vamos ter temperaturas que podem voltar a ser negativas em algum momento aqui na região. Com a previsão do tempo, Kátia Valente.
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0: coisa na cabeça da serpente. Amém.
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1: 21 de junho, dia de São Luís Gonzaga. Luís era o primogênito do Marquês de Mantua. Foi educado pela mãe. Aos 12 anos, retirou-se para Castelferrata, onde passava o inverno frequentando a igreja dos capuchinhos. Sentiu-se atraído pela vida religiosa e, vencendo a oposição do pai, entrou para a Companhia de Jesus, tendo como mestre São Belarmino. Renunciou ao título e à herança paterna para ficar livre quando, aos 14 anos, entrou para o noviciado da Companhia de Jesus em Roma. Dedicou-se inteiramente ao estudo e à oração. Os anos que viveu como religioso serviram para aprofundar sua total entrega a Deus. Dedicou parte de sua vida aos flagelados na terrível epidemia que atingiu Roma no ano de 1590 e morreu vítima de sua caridade. Sempre solícito para com os pobres e doentes, fez-se tudo para todos, modelo e protetor dos jovens. Nasceu na Itália em 1568 e morreu em 1591, com 23 anos de idade. 21 de junho, São Luís Gonzaga, religioso.
2: Duas horas e 41 minutos.

0: quem é puxa-saco pode também puxar o tapete. É preciso muita cautela com os bajuladores de plantão, pois muitos deles estão esperando apenas o momento mais apropriado para usar contra nós tudo o que fizemos e o dissemos, principalmente aquilo que eles ouvirem às escondidas e que espalharão por aí pelos ouvidos das pessoas mais mexeriqueiras com que convivem. Ninguém há de negar que muitas pessoas são adeptas da ideia de que os fins justificam os meios, não importando quais meios sejam usados, se éticos ou não. Numa busca desenfreada por seus objetivos, os quais tão somente envolvem aquisição de bens materiais e grau alto na hierarquia do trabalho, muitos passam por cima de valores morais, atropelando quem quer que pense em se encontrar no meio desse caminho. É como se não pudessem fugir à máxima de que a ocasião faz o ladrão, uma vez que a vaidade e a ambição se aliam em prol da realização daquilo que se quer a todo custo, a qualquer preço. Para esses indivíduos, não existe outra forma de subir na vida a não ser focando exclusivamente seus esforços no objetivo, o qual deve ser a meta única e final de suas vidas, ainda que se machuquem ou se distanciem da vida de outras pessoas neste caminho. Esse tipo de gente parece não se apegar emocionalmente a ninguém, uma vez que qualquer um é visto como um concorrente, ou seja, um inimigo potencial. Assim fica mais fácil mentir, trair, envolver o outro em fofocas, passando por cima de suas cabeças sem dó, sem pensar duas vezes e sem olhar para trás, nem ao menos para checar os estragos deixados no rastro de suas ardilosas falcatruas. Por essa razão, jamais possuirão um comportamento minimamente coerente, pautando suas ações pelas máscaras que lhes servirão aos escusos propósitos, aparentando cordialidade somente com quem possa lhe trazer algum privilégio na contrapartida. Não raro cortejarão seus superiores, mostrar-se-ão extremamente solícitos, competentes, leais e transparentes, até o momento exato em que possam derrubá-los, pois querem o seu lugar. É preciso, pois, muita cautela com os bajuladores de plantão, visto que muitos deles estão esperando apenas o momento mais apropriado para usar contra nós tudo o que fizermos ou dissermos, principalmente aquilo que eles ouviram às escondidas e espalharam por aí, pelos ouvidos das pessoas mais mexeriqueiras com que eles convivem. Fato é que o nosso coração, no fundo, sabe bem quem nos estima com verdade e com intenções positivas, e serão estes que não medirão esforços para nos ajudar, não importando a posição que estivermos ocupando, e serão estes que deveremos manter juntos sem receio nem hesitação todos os dias. Até segunda-feira, amanhã.
1: Três horas e 8 minutos.

0: Obrigado.
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0: meu amigo, olá, minha amiga, ouvinte, que bom que estamos juntos mais uma vez. Eu espero que este momento esteja te fazendo bem e você esteja também indicando a outros para que também escutem. Gostaria de falar sobre o sentido da vida, a felicidade, é um tema amplo, já conversamos muito, mas temos muito que falar. O desafio na vida é exatamente descobrir que sentido a vida tem, ou o que significa viver de acordo com a nossa natureza, com a nossa essência. É importante buscar um sentido de vida que nos ajude a viver com alegria e de modo mais humano. O sentido da vida de um ser humano é o viver humanamente. Um filósofo atual, chamado Umberto Maturana, ele diz assim: a vida não tem sentido fora de si mesma. O sentido da vida de uma mosca é viver como mosca, mosquear, ser mosca. O sentido da vida de um cachorro é viver como cachorro, ou seja, ser cachorro ou cachorrear. E o sentido da vida de um ser humano é o viver humanamente, ao ser humano no humanizar. Humanizar-se é a tarefa. Nós não nascemos prontos, acabados. Nós somos um potencial a desabrochar. Nós vamos nos construindo a partir do cuidado, a partir da atenção que nós temos conosco mesmo e com os outros. Por isso, uma criança não educada, não cuidada, deixada somente aos seus instintos e desejos, imediatamente se torna que quase um diabinho. Uma criança que não é cuidada, ela se torna terrível. Por isso é preciso fazer o humano humanizar-se. O sentido da vida humana e o processo de humanização não se resumem na realização de nossos desejos imediatos. Eu quero uma coisa e agora já consigo. Não, a felicidade não se reduz à satisfação de nossos desejos imediatos e nem numa vida só confortável e prazerosa. A felicidade tem a ver com aquilo ao que se diz sim, aquilo ao que sentimos como nossa realidade. Somos felizes mesmo que a situação em que vivemos seja difícil ou penosa. Por isso, felicidade não está simplesmente ligada ao prazer só. É, mesmo tendo uma vida penosa, difícil, nós dizermos sim a esta realidade e buscarmos a superação, a humanização dentro desse contexto. Quando nos falta esta convicção, ou seja, a palavra sim é isto, quando não nos sentimos identificados com o que estamos sendo, parece que a felicidade está sempre lá fora, em outro lugar, em outra situação, as nossas vidas parecem ser marcadas por uma espécie de vazio que incomoda profundamente. Mesmo que as condições materiais, econômicas, que o dinheiro esteja vindo, que a gente esteja pagando as contas, mesmo assim a gente não se sente bem. Por isso a felicidade tem a ver com a realização do nosso ser. É ir alcançando a plenitude da vida, aquilo que é o melhor. Caro ouvinte, que este tema possa ajudar a ir pensando sobre esse processo de humanização, de plenitude, de busca de potencial que nós temos em nosso interior e que nós precisamos continuamente desabrochar sem parar. Eu desejo para você um ótimo fim de semana, Deus te abençoe, te guarde e seja para ti a luz de todos os dias. Um forte abraço, em nome do Pai, do Filho e do Espírito Santo. Amém.
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2: Três horas e 40 minutos.

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0: Aí que eu me refiro.
1: Ah, Joca Mendes, tava ouvindo a tua história, não tá fácil a coisa, hein?
0: Sofrendo igual galinha criando pato.
1: Ah, ganhando 90 e pagando 100.
0: E aí, governador?

0: também, né, companheiro? Deus ajude.
1: As crianças.
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3: O evangelho fala de um rei que, antes de sair em viagem, confiou a um empregado 5 talentos, moeda equivalente a 13 quilos de ouro. A outro deu 2 talentos e ao terceiro 1 talento. Não lhes disse o que fazer com tais valores. Ao regressar da viagem, pediu que lhe prestassem contas. Os 2 primeiros foram recompensados pelo esforço, o terceiro, porém, enterrou o talento recebido. Todos nós recebemos de Deus talentos, e esses talentos destinam-se a ser partilhados com os outros. Mas o egoísmo faz com que algumas pessoas enterrem seu talento, recusando-se a partilhá-lo. E muitos encontram até argumentos para justificar essa atitude. O resultado disso, porém, é uma vida sem sentido e sem satisfação. Os dons são muitos e precisamos descobri-los. E esta descoberta passa pelas necessidades observadas nas nossas comunidades. Santa Catarina de Sena, certa vez, assim nos disse: Deus a ninguém deu todos os talentos, nem deixou ninguém sem talentos. E isso para que aprendamos a partilhá-los. Pensemos neste novo dia, o Senhor te abençoe e te guarde, o Senhor faça brilhar sobre ti sua face e se compadeça de ti, o Senhor volte para ti o seu rosto e te dê a paz. O Senhor te abençoe, Pai, Filho e Espírito Santo. Amém.

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1: Ei, você que está sofrendo. Sim, você que perdeu alguém. Você que está na solidão. Você que está na depressão. Preste atenção. Sua presença é real. Entregue sua vida, problemas. Fale com Deus.

vai ajudar você. Após a dor, vem a alegria. Pois Deus.

0: Iniciamos este novo dia com as bênçãos de Deus e proteção de Nossa Senhora, Virgem Maria. Em nome do Pai, do Filho e do Espírito Santo. Amém. Creio
1: em Deus Pai Todo-Poderoso, Criador do céu e da terra, em Jesus Cristo, seu único Filho, nosso Senhor, que foi concebido pelo poder do Espírito Santo, nasceu da Virgem Maria, padeceu sobre Pôncio Pilatos, foi crucificado, morto e sepultado, desceu à mansão dos mortos, ressuscitou o terceiro dia, subiu ao céu, está sentada à direita de Deus Pai Todo-Poderoso, onde há de vir julgar os vivos e os mortos. Creio no Espírito Santo, na Santa Igreja Católica, na comunhão dos santos, na remissão dos pecados, na ressurreição da carne, na vida eterna. Amém.
0: Pai nosso que estais no céu, santificado seja vosso nome. Venha a nós o vosso reino. Seja feita a vossa vontade, assim na terra como no céu.
1: O pão nosso de cada dia nos dai hoje, perdoai as nossas ofensas, assim como nós perdoamos a quem nos tem ofendido. E não nos deixeis cair em tentação, mas livrai-nos do mal. Amém.
0: O anjo do Senhor anunciou a Maria.
1: E ela concebeu do Espírito Santo.
0: Ave Maria, cheia de graça, o Senhor é convosco. Bendita sois vós entre as mulheres, e bendito o fruto do vosso ventre, Jesus.
1: Santa Maria, Mãe de Deus, rogai por nós, pecadores, agora e na hora de nossa morte. Amém.
0: Eis aqui a serva do Senhor.
1: Faça-se em mim segundo a vossa palavra.
0: Ave Maria, cheia de graça, o Senhor é convosco. Bendita sois vós entre as mulheres, e bendito o fruto do vosso ventre, Jesus.
1: Santa Maria, Mãe de Deus, rogai por nós, pecadores, agora e na hora de nossa morte. Amém.
0: O Verbo Divino se fez carne
1: e habitou entre nós.
0: Ave Maria, cheia de graça, o Senhor é convosco. Bendita sois vós entre as mulheres, e bendito o fruto do vosso ventre, Jesus.
1: Santa Maria, Mãe de Deus, rogai por nós, pecadores, agora e na hora de nossa morte. Amém.
0: Glória ao Pai, ao Filho e ao Espírito Santo.
1: Como era no princípio, agora e sempre. Amém.
0: Ó meu bom Jesus,
1: perdoai-nos, livrai-nos do fogo do inferno, levai as almas todas para o céu, e socorrei principalmente as que mais precisarem.
0: Nossa Senhora de Fátima e São Francisco,
1: rogai por nós.
0: E neste domingo do Senhor, vamos meditar os mistérios gloriosos. E neste primeiro mistério glorioso, contemplamos
1: a ressurreição de Jesus.
0: Pai nosso que estais no céu, santificado seja vosso nome. Venha a nós o vosso reino. Seja feita a vossa vontade, assim na terra como no céu.
1: O pão nosso de cada dia nos dai hoje, perdoai as nossas ofensas, assim como nós perdoamos a quem nos tem ofendido. E não nos deixeis cair em tentação, mas livrai-nos do mal. Amém.
0: Ave Maria, cheia de graça, o Senhor é convosco. Bendita sois vós entre as mulheres, e bendito o fruto do vosso ventre, Jesus.
1: Santa Maria, Mãe de Deus, rogai por nós, pecadores, agora e na hora de nossa morte. Amém.
0: Ave Maria, cheia de graça, o Senhor é convosco. Bendita sois vós entre as mulheres, e bendito o fruto do vosso ventre, Jesus.
1: Santa Maria, Mãe de Deus, rogai por nós, pecadores, agora e na hora de nossa morte. Amém.
0: Ave Maria, cheia de graça, o Senhor é convosco. Bendita sois vós entre as mulheres, e bendito o fruto do vosso ventre, Jesus.
1: Santa Maria, Mãe de Deus, rogai por nós, pecadores, agora e na hora de nossa morte. Amém.
0: Ave Maria, cheia de graça, o Senhor é convosco. Bendita sois vós entre as mulheres, e bendito o fruto do vosso ventre, Jesus.
1: Santa Maria, Mãe de Deus, rogai por nós, pecadores, agora e na hora de nossa morte. Amém.
0: Ave Maria, cheia de graça, o Senhor é convosco. Bendita sois vós entre as mulheres, e bendito o fruto do vosso ventre, Jesus.
1: Santa Maria, Mãe de Deus, rogai por nós, pecadores, agora e na hora de nossa morte. Amém.
0: Ave Maria, cheia de graça, o Senhor é convosco. Bendita sois vós entre as mulheres, e bendito o fruto do vosso ventre, Jesus.
1: Santa Maria, Mãe de Deus, rogai por nós, pecadores, agora e na hora de nossa morte. Amém.
0: Ave Maria, cheia de graça, o Senhor é convosco. Bendita sois vós entre as mulheres, e bendito o fruto do vosso ventre, Jesus.
1: Santa Maria, Mãe de Deus, rogai por nós, pecadores, agora e na hora de nossa morte. Amém.
0: Ave Maria, cheia de graça, o Senhor é convosco. Bendita sois vós entre as mulheres. E bendito o fruto do vosso ventre, Jesus.
1: Santa Maria, Mãe de Deus, rogai por nós, pecadores, agora e na hora de nossa morte. Amém.
0: Ave Maria, cheia de graça, o Senhor é convosco. Bendita sois vós entre as mulheres. E bendito o fruto do vosso ventre, Jesus.
1: Santa Maria, Mãe de Deus, rogai por nós, pecadores, agora e na hora de nossa morte. Amém.
0: Ave Maria, cheia de graça, o Senhor é convosco. Bendita sois vós entre as mulheres. E bendito o fruto do vosso ventre, Jesus.
1: Santa Maria, Mãe de Deus, rogai por nós, pecadores, agora e na hora de nossa morte. Amém.
0: Glória ao Pai, o Filho e ao Espírito Santo.
1: Como era no princípio, agora e sempre. Amém.
0: Ó meu bom Jesus,
1: perdoai-nos, livrai-nos do fogo do inferno. Elevai as almas todas para o céu e socorrei principalmente as que mais precisarem.
0: Nossa Senhora de Fátima e São Francisco,
1: rogai por nós.
0: Segundo o mistério glorioso, contemplamos
1: a ascensão de Jesus. Pai nosso que estais no céu, santificado seja o vosso nome. Venha a nós o vosso reino, seja feita a vossa vontade, assim na terra como no céu.
0: O pão nosso de cada dia nos dai hoje, perdoai as nossas ofensas, assim como nós perdoamos a quem nos tem ofendido. E não nos deixeis cair em tentação, mas livrai-nos do mal. Amém.
1: Ave Maria, cheia de graça, o Senhor é convosco. Bendita sois vós entre as mulheres, e bendito é o fruto do vosso ventre, Jesus.
0: Santa Maria, Mãe de Deus, rogai por nós, pecadores, agora e na hora da nossa morte. Amém.
1: Ave Maria, cheia de graça, o Senhor é convosco. Bendita sois vós entre as mulheres, e bendito é o fruto do vosso ventre, Jesus.
0: Santa Maria, Mãe de Deus, rogai por nós, pecadores, agora e na hora da nossa morte. Amém.
1: Ave Maria, cheia de graça, o Senhor é convosco. Bendita sois vós entre as mulheres, e bendito é o fruto do vosso ventre, Jesus.
0: Santa Maria, Mãe de Deus, rogai por nós, pecadores, agora e na hora da nossa morte. Amém.
1: Ave Maria, cheia de graça, o Senhor é convosco. Bendita sois vós entre as mulheres, e bendito é o fruto do vosso ventre, Jesus.
0: Santa Maria, Mãe de Deus, rogai por nós, pecadores, agora e na hora da nossa morte. Amém.
1: Ave Maria, cheia de graça, o Senhor é convosco. Bendita sois vós entre as mulheres, e bendito é o fruto do vosso ventre, Jesus.
0: Santa Maria, Mãe de Deus, rogai por nós, pecadores, agora e na hora da nossa morte. Amém.
1: Ave Maria, cheia de graça, o Senhor é convosco. Bendita sois vós entre as mulheres, e bendito é o fruto do vosso ventre, Jesus.
0: Santa Maria, Mãe de Deus, rogai por nós, pecadores, agora e na hora de nossa morte. Amém.
1: Ave Maria, cheia de graça, o Senhor é convosco. Bendita sois vós entre as mulheres, e bendito é o fruto do vosso ventre, Jesus.
0: Santa Maria, Mãe de Deus, rogai por nós, pecadores, agora e na hora da nossa morte. Amém.
1: Ave Maria, cheia de graça, o Senhor é convosco. Bendita sois vós entre as mulheres, e bendito é o fruto do vosso ventre, Jesus.
0: Santa Maria, Mãe de Deus, rogai por nós, pecadores, agora e na hora da nossa morte. Amém.
1: Ave Maria, cheia de graça, o Senhor é convosco. Bendita sois vós entre as mulheres, e bendito é o fruto do vosso ventre, Jesus.
0: Santa Maria, Mãe de Deus, rogai por nós, pecadores, agora e na hora da nossa morte. Amém.
1: Ave Maria, cheia de graça, o Senhor é convosco. Bendita sois vós entre as mulheres, e bendito é o fruto do vosso ventre, Jesus.
0: Santa Maria, Mãe de Deus, rogai por nós, pecadores, agora e na hora da nossa morte. Amém.
1: Glória ao Pai, ao Filho e ao Espírito Santo.
0: Como era no princípio, agora e sempre. Amém.
1: Ó meu bom Jesus, perdoai-nos, livrai-nos do fogo do inferno, elevai as almas todas para o céu, e socorrei principalmente as que mais precisarem. Nossa Senhora de Fátima e São Francisco,
0: rogai por nós. E no terceiro mistério glorioso, contemplamos
1: Pentecostes. a vinda do Espírito Santo sobre Maria e os apóstolos.
0: Pai nosso que estais no céu, santificado seja vosso nome. Venha a nós o vosso reino. Seja feita a vossa vontade, assim na terra como no céu.
1: O pão nosso de cada dia nos dai hoje, perdoai as nossas ofensas, assim como nós perdoamos a quem nos tem ofendido. E não nos deixeis cair em tentação, mas livrai-nos do mal. Amém.
0: Ave Maria, cheia de graça, o Senhor é convosco. Bendita sois vós entre as mulheres, e bendito o fruto do vosso ventre, Jesus.
1: Santa Maria, Mãe de Deus, rogai por nós, pecadores, agora e na hora de nossa morte. Amém.
0: Ave Maria, cheia de graça, o Senhor é convosco. Bendita sois vós entre as mulheres, e bendito o fruto do vosso ventre, Jesus.
1: Santa Maria, Mãe de Deus, rogai por nós, pecadores, agora e na hora de nossa morte. Amém.
0: Ave Maria, cheia de graça, o Senhor é convosco. Bendita sois vós entre as mulheres, e bendito o fruto do vosso ventre, Jesus.
1: Santa Maria, Mãe de Deus, rogai por nós, pecadores, agora e na hora de nossa morte. Amém.
0: Ave Maria, cheia de graça, o Senhor é convosco. Bendita sois vós entre as mulheres, e bendito o fruto do vosso ventre, Jesus.
1: Santa Maria, Mãe de Deus, rogai por nós, pecadores, agora e na hora de nossa morte. Amém.
0: Ave Maria, cheia de graça, o Senhor é convosco. Bendita sois vós entre as mulheres, e bendito o fruto do vosso ventre, Jesus.
1: Santa Maria, Mãe de Deus, rogai por nós, pecadores, agora e na hora de nossa morte. Amém.
0: Ave Maria, cheia de graça, o Senhor é convosco. Bendita sois vós entre as mulheres, e bendito o fruto do vosso ventre, Jesus.
1: Santa Maria, Mãe de Deus, rogai por nós, pecadores, agora e na hora de nossa morte. Amém.
0: Ave Maria, cheia de graça, o Senhor é convosco. Bendita sois vós entre as mulheres, e bendito o fruto do vosso ventre, Jesus.
1: Santa Maria, Mãe de Deus, rogai por nós, pecadores, agora e na hora de nossa morte. Amém.
0: Ave Maria, cheia de graça, o Senhor é convosco. Bendita sois vós entre as mulheres, e bendito o fruto do vosso ventre, Jesus.
1: Santa Maria, Mãe de Deus, rogai por nós, pecadores, agora e na hora de nossa morte. Amém.
0: Ave Maria, cheia de graça, o Senhor é convosco. Bendita sois vós entre as mulheres, e bendito o fruto do vosso ventre, Jesus.
1: Santa Maria, Mãe de Deus, rogai por nós, pecadores, agora e na hora de nossa morte. Amém.
0: Ave Maria, cheia de graça, o Senhor é convosco. Bendita sois vós entre as mulheres, e bendito o fruto do vosso ventre, Jesus.
1: Santa Maria, Mãe de Deus, rogai por nós, pecadores, agora e na hora de nossa morte. Amém.
0: Glória ao Pai, o Filho e ao Espírito Santo.
1: Como era no princípio, agora e sempre. Amém.
0: Ó meu bom Jesus,
1: perdoai-nos, livrai-nos do fogo do inferno. Elevai as almas todas para o céu, e socorrei principalmente as que mais precisarem.
0: Nossa Senhora de Fátima e São Francisco,
1: rogai por nós.
0: No quarto mistério glorioso, contemplamos
1: Maria assunta aos céus. Pai nosso que estais no céu, santificado seja o vosso nome. Venha a nós o vosso reino, seja feita a vossa vontade, assim na terra como no céu.
0: O pão nosso de cada dia nos dai hoje, perdoai as nossas ofensas, assim como nós perdoamos a quem nos tem ofendido. E não nos deixeis cair em tentação, mas livrai-nos do mal. Amém.
1: Ave Maria, cheia de graça, o Senhor é convosco. Bendita sois vós entre as mulheres, e bendito é o fruto do vosso ventre, Jesus.
0: Santa Maria, Mãe de Deus, rogai por nós, pecadores, agora e na hora da nossa morte. Amém.
1: Ave Maria, cheia de graça, o Senhor é convosco. Bendita sois vós entre as mulheres, e bendito é o fruto do vosso ventre, Jesus.
0: Santa Maria, Mãe de Deus, rogai por nós, pecadores, agora e na hora da nossa morte. Amém.
1: Ave Maria, cheia de graça, o Senhor é convosco. Bendita sois vós entre as mulheres, e bendito é o fruto do vosso ventre, Jesus.
0: Santa Maria, Mãe de Deus, rogai por nós, pecadores, agora e na hora da nossa morte. Amém.
1: Ave Maria, cheia de graça, o Senhor é convosco. Bendita sois vós entre as mulheres, e bendito é o fruto do vosso ventre, Jesus.
0: Santa Maria, Mãe de Deus, rogai por nós, pecadores, agora e na hora da nossa morte. Amém.
1: Ave Maria, cheia de graça, o Senhor é convosco. Bendita sois vós entre as mulheres,
2: e bendito é o fruto do vosso ventre, Jesus.
0: Santa Maria, Mãe de Deus, rogai por nós, pecadores, agora e na hora da nossa morte. Amém.
2: Ave Maria, cheia de graça, o Senhor é convosco. Bendita sois vós entre as mulheres, e bendito é o fruto do vosso ventre, Jesus.
0: Santa Maria, Mãe de Deus, rogai por nós, pecadores, agora e na hora de nossa morte. Amém.
2: Ave Maria, cheia de graça, o Senhor é convosco. Bendita sois vós entre as mulheres, e bendito é o fruto do vosso ventre, Jesus.
0: Santa Maria, Mãe de Deus, rogai por nós, pecadores, agora e na hora da nossa morte. Amém.
2: Ave Maria, cheia de graça, o Senhor é convosco. Bendita sois vós entre as mulheres, e bendito é o fruto do vosso ventre, Jesus.
0: Santa Maria, Mãe de Deus, rogai por nós, pecadores, agora e na hora da nossa morte. Amém.
2: Ave Maria, cheia de graça, o Senhor é convosco. Bendita sois vós entre as mulheres, e bendito é o fruto do vosso ventre, Jesus.
0: Santa Maria, Mãe de Deus, rogai por nós, pecadores, agora e na hora da nossa morte. Amém.
2: Ave Maria, cheia de graça, o Senhor é convosco. Bendita sois vós entre as mulheres, e bendito é o fruto do vosso ventre, Jesus.
0: Santa Maria, Mãe de Deus, rogai por nós, pecadores, agora e na hora da nossa morte. Amém.
2: Glória ao Pai, ao Filho e ao Espírito Santo.
0: Como era no princípio, agora e sempre. Amém.
2: Ó meu bom Jesus, perdoai-nos, livrai-nos do fogo do inferno, e levai as almas todas para o céu, e socorrei principalmente as que mais precisarem. Nossa Senhora de Fátima e São Francisco,
0: rogai por nós. E no quinto mistério glorioso, contemplamos
2: Maria, coroada rainha dos anjos e dos santos.
0: Pai nosso que estais no céu, santificado seja vosso nome. Venha a nós o vosso reino. Seja feita a vossa vontade, assim na terra como no céu.
2: O pão nosso de cada dia nos dai hoje. Perdoai as nossas ofensas, assim como nós perdoamos a quem nos tem ofendido. E não nos deixeis cair em tentação, mas livrai-nos do mal. Amém.
0: Ave Maria, cheia de graça, o Senhor é convosco. Bendita sois vós entre as mulheres, e bendito o fruto do vosso ventre, Jesus.
2: Santa Maria, Mãe de Deus, rogai por nós, pecadores, agora e na hora de nossa morte. Amém.
0: Ave Maria, cheia de graça, o Senhor é convosco. Bendita sois vós entre as mulheres, e bendito o fruto do vosso ventre, Jesus.
2: Santa Maria, Mãe de Deus, rogai por nós, pecadores, agora e na hora de nossa morte. Amém.
0: Ave Maria, cheia de graça, o Senhor é convosco. Bendita sois vós entre as mulheres, e bendito o fruto do vosso ventre, Jesus.
2: Santa Maria, Mãe de Deus, rogai por nós, pecadores, agora e na hora de nossa morte. Amém.
0: Ave Maria, cheia de graça, o Senhor é convosco. Bendita sois vós entre as mulheres, e bendito o fruto do vosso ventre, Jesus.
2: Santa Maria, Mãe de Deus, rogai por nós, pecadores, agora e na hora de nossa morte. Amém.
0: Ave Maria, cheia de graça, o Senhor é convosco. Bendita sois vós entre as mulheres, e bendito o fruto do vosso ventre, Jesus.
2: Santa Maria, Mãe de Deus, rogai por nós, pecadores, agora e na hora de nossa morte. Amém.
0: Ave Maria, cheia de graça, o Senhor é convosco. Bendita sois vós entre as mulheres, e bendito o fruto do vosso ventre, Jesus.
2: Santa Maria, Mãe de Deus, rogai por nós, pecadores, agora e na hora de nossa morte. Amém.
0: Ave Maria, cheia de graça, o Senhor é convosco. Bendita sois vós entre as mulheres, e bendito o fruto do vosso ventre, Jesus.
2: Santa Maria, Mãe de Deus, rogai por nós, pecadores, agora e na hora de nossa morte. Amém.
0: Ave Maria, cheia de graça, o Senhor é convosco. Bendita sois vós entre as mulheres, e bendito o fruto do vosso ventre, Jesus.
2: Santa Maria, Mãe de Deus, rogai por nós, pecadores, agora e na hora de nossa morte. Amém.
0: Ave Maria, cheia de graça, o Senhor é convosco. Bendita sois vós entre as mulheres, e bendito o fruto do vosso ventre, Jesus.
2: Santa Maria, Mãe de Deus, rogai por nós, pecadores, agora e na hora de nossa morte. Amém.
0: Ave Maria, cheia de graça, o Senhor é convosco. Bendita sois vós entre as mulheres, e bendito o fruto do vosso ventre, Jesus.
2: Santa Maria, Mãe de Deus, rogai por nós, pecadores, agora e na hora de nossa morte. Amém.
0: Glória ao Pai, ao Filho e ao Espírito Santo.
2: Como era no princípio, agora e sempre. Amém.
0: Ó meu bom Jesus,
2: perdoai-nos, livrai-nos do fogo do inferno, elevai as almas todas para o céu, e socorrei principalmente as que mais precisarem.
0: Nossa Senhora de Fátima e São Francisco,
2: rogai por nós.
0: Infinitas graças vos damos, soberana rainha, pelos benefícios que todos os dias recebemos de vossas mãos liberais. Dignai-vos agora e para sempre tomar-nos debaixo de vosso poderoso amparo, e para mais nos obrigar-nos, vos saudamos com uma salve rainha.
2: Salve rainha, mãe de misericórdia, vida, doçura, esperança nossa salve. A vós bradamos, degredados filhos de Eva, a vós suspirando, gemendo e chorando nesse vale de lágrimas. Eia, pois, advogada nossa, esses vossos olhos misericordiosos a nós volveis. E depois deste desterro, mostrai-nos Jesus, bendito o fruto do vosso ventre. Ó clemente, ó piedosa, ó doce sempre Virgem Maria,
0: rogai por nós, Santa Mãe de Deus,
2: para que sejamos dignos das promessas de Cristo.
0: Juntos rezamos o Santo Terço, que possamos ficar com as bênçãos de Deus e proteção de Nossa Senhora. Em nome do Pai, do Filho e do Espírito Santo. Amém. Paz e bem.
2: Santa alegria.
0: Louvado seja o nosso Senhor Jesus Cristo.
2: Para sempre seja louvado.
3: 4 horas e 50 minutos.

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só, Thiago. Quem tá chegando pra cantar conosco? O compositor do canto alegretense. Meu pai, meu mestre e meu amigo, Pagre Fagundes.

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0: 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Começamos com as informações do Vaticano.
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2: Satisfação e gratidão, por um lado, pelo acordo entre o Irã e os Estados Unidos, o chamado Memorando de Islamabad, assim denominado devido à mediação do Paquistão, que pode contribuir para a segurança e a estabilidade no Oriente Médio. Por outro lado, tristeza e angústia por uma guerra, a da Ucrânia, que continua a se alargar, ceifando mais vítimas e fazendo arder as chamas que destroem igrejas e locais históricos, mas também as chamas do ódio. Leão 14 contempla os dois conflitos que dilaceram esta época e compartilha seus pensamentos, apelos e sentimentos com os milhares de fiéis presentes na Praça São Pedro para a audiência geral desta quarta-feira, 17 de junho. Fora do texto escrito, antes das saudações em italiano, o Papa expressa, antes de tudo, as esperanças em relação ao acordo Estados Unidos-Irã, que será assinado na sexta-feira, dia 19, em uma cerimônia que, segundo informações do governo suíço, será realizado em um hotel no Burgenstock, uma montanha que domina o Lago de Lucerna e de difícil acesso. O pontífice diz acolher com satisfação esse protocolo de entendimento, resultado encorajador de um trabalho paciente de diálogo e negociação.
3: Exprimo gratitudine ai paesi che si sono impegnati per favorire l'incontro tra le parti e rendere possibile tale intesa.
2: Expresso gratidão aos países que se empenharam em promover o encontro entre as partes e tornar possível esse acordo. Já nesta terça-feira, em Castel Gandolfo, questionado justamente sobre o memorando e os trabalhos do G7 em andamento até esta quarta-feira em Evian, na França, Leão 14 comentou: graças a Deus existe esse acordo. E expressou o desejo de que ele pudesse representar realmente uma solução para a guerra, que a guerra de fato tenha acabado e que possamos seguir em frente para o bem de todos.
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0: Vamos conhecer o Santo do Dia com o Frei Jaime Bétega.
4: Santo do Dia.
5: 21 de junho, dia de São Luís Gonzaga. Luís era o primogênito do Marquês de Mantua. Foi educado pela mãe. Aos 12 anos, retirou-se para Castelferrata, onde passava o inverno frequentando a igreja dos capuchinhos. Sentiu-se atraído pela vida religiosa e, vencendo a oposição do pai, entrou para a Companhia de Jesus, tendo como mestre São Belarmino. Renunciou ao título e à herança paterna para ficar livre quando, aos 14 anos, entrou para o noviciado da Companhia de Jesus em Roma. Dedicou-se inteiramente ao estudo e à oração. Os anos que viveu como religioso serviram para aprofundar sua total entrega a Deus. Dedicou parte de sua vida aos flagelados na terrível epidemia que atingiu Roma no ano de 1590 e morreu vítima de sua caridade. Sempre solícito para com os pobres e doentes, fez-se tudo para todos, modelo e protetor dos jovens. Nasceu na Itália em 1568 e morreu em 1591, com 23 anos de idade. 21 de

0: Vamos agora à participação do Frei Bruno Glab.
1: Amigos e amigas que nos acompanham semanalmente em nossa reflexão bíblica, a nossa saudação franciscana de paz e bem. 12º domingo do tempo comum. O evangelho que nós vamos ler na missa de hoje é Mateus, no seu capítulo 10, do versículo 26 até o 33. Este texto de hoje, na realidade, é uma coleção aleatória de ditos de Jesus que Mateus foi buscar em diversos contextos da vida de Jesus e os colocou dentro do grande discurso dos missionários ou da missão da igreja, que compreende o capítulo 9, versículo 31, até o capítulo 11, versículo 1. E do que trata esse texto? Ele nos diz: não tenhais medo dos homens, pois nada há de encoberto que não seja revelado. Um pouco à frente ele diz: não tenhais medo daqueles que matam o corpo, mas não podem matar a alma. E ainda mais à frente ele diz: não tenhais medo, vós valeis mais do que muitos pardais. E ele conclui dizendo: todo aquele que se declarar a meu favor diante dos homens, também eu me declararei em favor deles diante de meu Pai. Aquele, porém, que me negar diante dos homens, também eu o negarei diante do Pai que está nos céus. Por que tudo isto? Vejamos, nos anos 80, quando Mateus escreve esse texto, havia problemas. Imperador Domiciano, imperador romano, para poder dominar seu vasto império, se impunha a si mesmo como se fosse um deus, Deus com D minúsculo. Ele erigiu diversas estátuas e as pessoas tinham que passar e tinham que se prostrar para adorar a imagem do imperador. Quem não o fizesse corria risco de ser perseguido, ter seus bens confiscados, inclusive de ser executado. Os cristãos estavam exaustos, ao menos muitos, estavam cansados dessas perseguições. Alguns chegavam a cometer o pecado da apostasia, vamos dizê-lo melhor, para não ter problemas com a justiça, negavam a sua fé. Pois bem, é para esta gente que Mateus coleta os ditos de Jesus em outros contextos e os coloca aqui para encorajá-los. Ele quer dizer: não tenham medo, porque o medo paralisa a missão. Não tenhais medo dos homens, não tenhais medo daqueles que matam o corpo, não tenhais medo, vós valeis muito mais do que os pássaros e até os cabelos da cabeça. Tudo está nas mãos de Deus. Em qualquer circunstância, possam arriscar a vida, porque Deus está no comando de tudo. Os missionários tinham medo de fracassar a missão. Também tinham medo de ser maus tratos, até da morte, perseguição às suas famílias. O Mateus diz: tudo está nas mãos de Deus, podem seguir em diante. Se vierem a perder a vida, ainda assim vocês serão vitoriosos. Ele conclui dizendo: Jesus reconhece diante do Pai quem, mesmo em meio às dificuldades, professa Jesus. Mas Jesus negará diante do Pai quem, por medo, covardia, negar a pessoa de Jesus. O que podemos tirar de toda esta liturgia? Todos nós também hoje, Na evangelização encontramos adversidades. Em outras palavras, não podemos ter medo, porque o medo paralisa a nossa missão. Vamos com Cristo ao mundo, porque Deus está acima de todas as perseguições e incompreensões. A você, meu irmão, minha irmã, nossa saudação de paz e bem.
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0: meu amigo, olá, minha amiga, ouvinte. Que bom que estamos juntos mais uma vez. Eu espero que este momento esteja te fazendo bem e você esteja também indicando outros para que também escutem. Gostaria de falar sobre o sentido da vida, a felicidade. É um tema amplo, já conversamos muito, mas temos muito que falar. O desafio na vida é exatamente descobrir que sentido a vida tem, ou o que significa viver de acordo com a nossa natureza, com a nossa essência. É importante buscar um sentido de vida que nos ajude a viver com alegria e de modo mais humano. O sentido da vida de um ser humano é o viver humanamente. Um filósofo atual, chamado Umberto Maturana, ele diz assim: a vida não tem sentido fora de si mesma. O sentido da vida de uma mosca é viver como mosca, mosquear, ser mosca. O sentido da vida de um cachorro é viver como cachorro, ou seja, ser cachorro ou cachorrear. E o sentido da vida de um ser humano é o viver humanamente, ao ser humano no humanizar. Humanizar-se é a tarefa. Nós não nascemos prontos, acabados. Nós somos um potencial a desabrochar. Nós vamos nos construindo a partir do cuidado, a partir da atenção que nós temos conosco mesmo e com os outros. Por isso, uma criança não educada, não cuidada, deixada somente aos seus instintos e desejos, imediatamente se torna que quase um diabinho. Uma criança que não é cuidada, ela se torna terrível. Por isso é preciso fazer o humano humanizar-se. O sentido da vida humana e o processo de humanização não se resumem na realização de nossos desejos imediatos. Eu quero uma coisa e agora já consigo. Não, a felicidade não se reduz à satisfação de nossos desejos imediatos e nem numa vida só confortável e prazerosa. A felicidade tem a ver com aquilo ao que se diz sim, aquilo ao que sentimos como nossa realidade. Somos felizes mesmo que a situação em que vivemos seja difícil ou penosa. Por isso, felicidade não está simplesmente ligada ao prazer só. É, mesmo tendo uma vida penosa, difícil, nós dizermos sim a esta realidade e buscarmos a superação, a humanização dentro desse contexto. Quando nos falta esta convicção, ou seja, a palavra sim é isto, quando não nos sentimos identificados com o que estamos sendo, parece que a felicidade está sempre lá fora, em outro lugar, em outra situação, as nossas vidas parecem ser marcadas por uma espécie de vazio que incomoda profundamente. Mesmo que as condições materiais, econômicas, que o dinheiro esteja vindo, que a gente esteja pagando as contas, mesmo assim a gente não se sente bem. Por isso a felicidade tem a ver com a realização do nosso ser. É ir alcançando a plenitude da vida, aquilo que é o melhor. Caro ouvinte, que este tema possa ajudar a ir pensando sobre esse processo de humanização, de plenitude, de busca de potencial que nós temos em nosso interior e que nós precisamos continuamente desabrochar sem parar. Eu desejo para você um ótimo fim de semana, Deus te abençoe, te guarde e seja para ti a luz de todos os dias. Um forte abraço, em nome do Pai, do Filho e do Espírito Santo. Amém.
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2: Faremos agora uma breve pausa. Voltamos daqui a pouquinho.

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0: Esse é o Caminhos da Fé aqui pela Rede Tua Rádio. Obrigado pela companhia, obrigado pela tua audiência de sempre. Vamos com mais informações? Nós vamos acompanhar agora uma conversa com o Frei Sidmar Prece. Essa semana, ordenação presbiteral e também primeira missa em Marau.
1: Frei Sidmar Prece está com a gente para falarmos da sua ordenação, porque já faz algum tempo, né, que Marau não ordena filhos seus para o sacerdócio. Paz e bem, santa alegria.
2: Paz e bem, santa alegria.
1: Bom, você é marauense de Santo Agostinho.
2: Isso, sou aqui de Marau, lá então do interior, né, onde eu me nasci, me criei e saí de lá para ir pro seminário. Fiquei todo o tempo então lá, desde criança, na comunidade de Santo Agostinho, lá o meu berço.
1: Meu berço. É, Frei Sidmar, e o despertar da vocação ao sacerdócio, à vida religiosa, surgiu quando, como, de que forma? Conta pra gente um pouquinho da sua caminhada aí.
2: Então, o despertar, né, graças à família muito religiosa, enfim, e costume, enfim, de rezarmos o terço em casa, isso foi motivando, despertando, né? E fiz a catequese lá na minha comunidade, os primeiros passos na fé, né, cristã, tudo lá na comunidade de Santo Agostinho. O que eu gostava era de ir, nós tínhamos e tem ainda, é uma missa por mês lá na comunidade, né? E eu gostava de ir na missa e ver o padre, né? Então, para mim, isso era muito especial e significativo, né? Então, essa era a minha motivação que me chamou a atenção, né? A figura de ser padre, né? Isso quando de criança e bem pequenininho ainda, né? Eu tive um contato com um frei, mas eu ali, entre acho que os 8 anos por ali. E aí ele me convidou para um encontro de animação vocacional, né? Mas naquela época, pequeno, e aí não tive muita coragem e achei melhor não achei muito boa a ideia de ficar fora um final de semana de casa, e não tive coragem na época. Mas aí que ficou, né, essa pergunta ficou no meu coração, e por naquela época ter dito não no momento, né, a pergunta voltou com mais força, mais insistência, né? Então, depois ali, quando eu já estava no ensino médio, né? Eu estudei, iniciei lá no interior, a escola, né? Era aquela escola que as 4 séries, até a 4ª série, todo mundo na mesma sala, né? E depois, então, eu vim pro Charuas, e do Charuas, como não tem ensino médio ali, eu fui pro IESTA, né? Então, ali no IESTA, a gente também começou a pensar, né, o que que... E um dia eu tive coragem e vim ali aqui no convento, né, que era dos freis até tempo atrás, pedi como é que fazia para ser padre, né? Então, essa foi, não sei, né, que tirei tanta coragem, mas vim ali. Sim. E, então, foi muito bem atendido, acolhido, né, pelos freis que aqui estavam naquela época, isso no ano de 2010 já, daí, né? Então, eu já estava com 18 anos ali, né? Comecei a minha caminhada vocacional lá em Flores da Cunha, no seminário lá dos freis, então, lá que dei o meu primeiro passo, então, assim, já como seminarista, né?
1: E depois de Flores da Cunha?
2: Depois de Flores da Cunha, lá era o postulantado. Na minha época tinha 2 etapas do postulantado, essa etapa da formação assim chamada, né? Então eu fui para Cuiabá no ano de 2012, né? E aí depois de Cuiabá eu voltei aqui para Marau, né? Era o ano do noviciado, né? Onde a gente recebe o hábito franciscano, o cordão, né? Então eu fiz os meus primeiros votos aqui em Marau no dia 4 de outubro de 2013, né? Aí eu fui para Santa Maria, era o tempo da duração lá da faculdade de filosofia, né? Então eu permaneci lá em Santa Maria por 4 anos. Depois de Santa Maria, então, iniciei os estudos da teologia, né? Então eu morei 2 anos em Canoas. No ano de 2020, eu pedi os votos perpétuos, né? Os votos perpétuos é o nosso sim definitivo para a vida de frade, né? Eu fiz lá em Garibaldi, em março de 2020, lá na paróquia São Pedro de Garibaldi. Dezembro passado, dia 7 de dezembro, fui ordenado diácono lá em Garibaldi, na paróquia São Pedro. Então, lá naquela igreja lá de Garibaldi, tive duas bênçãos, né? Os votos perpétuos e o diaconato, né? Então, a gente faz o diaconato transitório, que é 6 meses, né? E agora, então, está a minha ordenação. Eu vim aqui, né? Bati na porta ali do convento, né? Pedi como é que fazia para ser padre. Então, nada melhor como fechar aqui em Marau, né? e a primeira missa em Santo Agostinho, porque ali foi o início da minha caminhada de fé, meus primeiros passos, né, na fé cristã. Então nada melhor como fechar esse ciclo, né, onde a gente nasceu, onde a gente tem as nossas raízes, né?
1: Bom, eu sei que

0: não desista do seu sonho. Vá atrás, né? Porque a gente não pode largar o nosso sonho assim por nada, né? Temos que agarrá-lo com as duas mãos e ir até onde a gente pode, né? Porque de repente, depois, né, lá na frente, a vida vai nos cobrar, né? Por que a gente não foi em busca, né, do nosso sonho? Então, o que eu deixo é vá atrás do seu sonho. Quem às vezes ali tá pensando, né? Pensando, então vá atrás, né?
1: Frei Sidmar Prece, te desejo de coração uma feliz caminhada e que você possa realmente cumprir essa proteção toda. E boa sorte, conte com a gente aí.
0: Muito obrigado mesmo, e muito obrigado pela oportunidade de estar aqui com vocês.

Olá, ouvintes! Muito bom dia! Nossa saudação franciscana de paz e bem. No ar, o programa Caminhos da Fé. Olha só, junho é um mês de grande importância para a Igreja Católica, sendo tradicionalmente dedicado ao Sagrado Coração de Jesus. A devoção recorda o amor misericordioso de Cristo pela humanidade e inspira os fiéis a fortalecerem a fé, a oração e as ações de solidariedade. Durante o período, muitas comunidades realizam missas especiais, novenas e momentos de adoração. O mês também é marcado por celebrações de santos, muito populares entre os católicos. Em 13 de junho é lembrado Santo Antônio, conhecido como padroeiro dos pobres e popularmente conhecido e associado aos casamentos. Já em 24 de junho, a igreja celebra São João Batista, precursor de Jesus Cristo, enquanto no dia 29 são homenageados São Pedro e São Paulo, dois dos principais pilares da fé cristã. Além das festas dos santos juninos, junho costuma abrigar celebrações como a de Corpus Christi, uma das datas mais importantes do calendário católico. A solenidade destaca a presença de Jesus na Eucaristia e reúne milhares de fiéis em procissões e manifestações públicas de fé. Em algumas cidades brasileiras, a tradição é marcada pela confecção de tapetes coloridos que enfeitam as ruas por onde passa o Santíssimo Sacramento. Está aí, portanto, ouvintes, a nossa participação falando sobre o mês de junho, de algumas festividades que tem na Igreja Católica. Desejo a todos vocês uma ótima semana, que Deus os acompanhe, aquele que é Pai, Filho e Espírito Santo. Amém. Até domingo que vem, com paz e bem.

0: Veranópolis vive a 105ª festa do padroeiro São Luís Gonzaga, Santo Antônio e Santa Inês.
1: A comunidade católica de Veranópolis está vivendo a 105ª festa do padroeiro São Luís Gonzaga, Santo Antônio e, a partir deste ano também, Santa Inês. A tradicional celebração religiosa e comunitária já conta com a realização da novena preparatória, reunindo fiéis em momentos de oração, reflexão e fortalecimento da fé. O ponto alto das comemorações está marcado para esse domingo, dia 21 de junho, quando serão realizadas as principais celebrações em homenagem ao padroeiro São Luís Gonzaga, a Santo Antônio e Santa Inês, além de atividades de confraternização entre as famílias da comunidade. Mantida há mais de um século, a festa é uma das mais tradicionais do município. Representa um importante momento de devoção, preservação da cultura religiosa e integração comunitária. A expectativa da organização é de receber um grande público para celebrar a fé e a história da comunidade, reforçando valores de união, solidariedade e espiritualidade. Uma das festeiras organizadoras, Tássia Ramos, está falando sobre a inclusão de Santa Inês na festa desse ano.
2: Por iniciativa do nosso pároco, né, o Frei Miguel, ele resolveu agregar a Santa Inês também, né, junto com Santo Antônio e São Luís Gonzaga, porque ela era uma santa, né, que não era muito reverenciada e muitas pessoas não conheciam a história e até mesmo ela, né. Santa Inês era uma jovem romana do século III, e ela é venerada como mártir da pureza por consagrar a sua virgindade a Cristo aos 12 anos. Recusando os casamentos, ela foi condenada à morte e faleceu aos 13 anos, né? E ela é uma santa que ela carrega o cordeiro em seus braços, simbolizando a inocência, né? E também o sacrifício de Jesus.

0: Jesus. Ela é a padroeira da castidade e é uma jovem exemplo para todos os jovens de hoje em dia, né?
1: Tássia também fala sobre a experiência como festeira.
0: Eu e meu esposo Álvaro, é a nossa primeira experiência como festeiros, né? Nunca havíamos sido convidados. Nós fomos convidados primeiramente por um casal integrante do movimento do Terço dos Homens, né? Que eu e o meu esposo participamos. Então, ainda sem dar a resposta para esse casal, um dia na missa, um casal de ministros da Eucaristia também veio nos fazer o convite. Então, nós tivemos dois convites que não tinha como ser recusado, né? Porque a gente está aí para servir, para ajudar, né? E fortalecer cada vez mais a nossa fé e o nosso serviço na igreja e na comunidade, né? Então, é a nossa primeira experiência, somos ainda cruz nesse sentido, mas estamos aí para aprender e para dar o nosso melhor.
1: Da tua Rádio Veranense de Veranópolis, Mário Vivan.
2: Aqui no Caminhos da Fé, as informações da região de Garibaldi.
3: Garibaldi viveu um momento histórico no último domingo, 14 de junho, com a reinauguração do órgão de tubos da Igreja Matriz São Pedro. A cerimônia, transmitida pela Rádio Garibaldi, reuniu centenas de pessoas e lotou a Igreja Matriz, para acompanhar o emocionante despertar do instrumento, que permaneceu em silêncio por 12 anos. Entre os presentes, estava a família de Fábio Bom, responsável por iniciar o processo de restauração do órgão em meados de 2024. Neto de Edmundo Bom, proprietário da fábrica que produziu esse tipo de instrumento. Fábio dedicou-se ao projeto até seu falecimento em julho de 2025. Após a morte de Fábio, o trabalho de restauração foi concluído pelo organista e restaurador argentino Adrian Terraza. Em reconhecimento ao empenho de ambos, a paróquia São Pedro homenageou a família de Fábio Bom e Adrian Terraza com réplicas do órgão restaurado. Também receberam homenagens Frei Rodrigo Antunes, Marielle Oliveira, Rafael Lume e Diego Furlaneto, que contribuíram para o projeto e para a programação especial da reinauguração. O investimento total na restauração do instrumento e na melhoria do sistema de som da igreja foi de R$397 mil. Durante a cerimônia, Frei Edson Sequin agradeceu a todos que colaboraram para tornar possível a concretização deste importante projeto de preservação histórica e cultural. A programação teve início às 16h30, com a apresentação dos corais Círculo Trentino, Estela de Itália e Elo Sonoro. Em seguida, foi celebrada a Santa Missa, que incluiu o simbólico rito do despertar do órgão, com a participação do coral São Pedro.

0: em louvor a Deus Filho.
1: Órgão, instrumento sagrado, lembra Jesus.

0: Deus.
1: A emoção tomou conta dos presentes. Para muitos, foi a primeira oportunidade de ouvir o som do instrumento. Para outros, um momento de recordar e celebrar o retorno de uma peça fundamental na história da comunidade. Com a restauração concluída, Garibaldi recupera um patrimônio histórico raro. Existem apenas 3 órgãos desse modelo em todo o Rio Grande do Sul, sendo este o único localizado na Serra Gaúcha. Da Tua Rádio Garibaldi, Eduardo Bacon da Silva.
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0: A favor ou contra? Homologar a proposta do Evangelho? Assumir a proposta do Evangelho? Ou esconder o Evangelho embaixo da mesa? E optar pelas obras das trevas? Que nesse dia, e que daqui para frente nós possamos cada dia mais ter essa clareza de sermos evangelizadores, arautos do bem e da paz. Nós presentes, nossos irmãos fora nas casas, quem sabe está viajando, quem está trabalhando, muitas pessoas estão trabalhando nesse horário, mas que nos acompanham também nessa oração através da Rádio Garibaldi, que nós possamos ter diante de nós o nosso batismo. Somos batizados em nome da Trindade, do Pai, do Filho e do Espírito Santo, para sermos testemunhas dele diante das pessoas com quem convivemos. Renovemos a nossa fé. Creio em Deus Pai Todo-Poderoso,
1: Criador do céu e da terra, em Jesus Cristo, seu único Filho, nosso Senhor,
2: que foi concebido pelo poder do Espírito Santo,
1: nasceu da Virgem Maria,
2: foi crucificado,
1: morto e sepultado, desceu à mansão dos mortos, ressuscitou ao terceiro dia,
2: subiu
1: aos céus, está sentado à direita de Deus Pai Todo-Poderoso,
2: do onde há de
1: julgar os vivos e os mortos.
2: Creio no Espírito Santo, na Santa Igreja Católica, na comunhão dos santos, na remissão dos pecados, na ressurreição da carne,
1: na vida eterna. Amém.
3: Ao Senhor, que vela em favor de cada um de nós, nos chama e envia a testemunhar nossa fé cristã, sem medo, elevemos nossas preces e após cada invocação, respondemos juntos: Senhor, dai-nos força na missão.
4: Senhor, dai-nos força na missão.
5: Pela Igreja, Papa, bispos e presbíteros, para que se mantenha firme na sua missão, junto ao povo de Deus, vivendo e testemunhando com coragem e amor a boa nova que salva e liberta, supliquemos.
3: Senhor, dai-nos força na missão.
5: Por nossas famílias e comunidades, para que perseverem na fé e se fortaleçam no serviço a Deus e aos irmãos, supliquemos.
3: Senhor, dai-nos força na missão.
5: Por todos nós, batizados, para que no seguimento a Jesus Cristo busquemos viver nossa missão com fidelidade, vivendo e praticando aquilo que Deus Pai nos propõe em sua palavra, supliquemos.
3: Senhor, dai-nos força na missão.
5: Para que, celebrando nesta semana a natividade de São João Batista, aprendamos com seu testemunho a preparar os caminhos do Senhor, supliquemos.
3: Senhor, dai-nos força na missão.
5: Agradecidos e confiantes, rezemos junto a oração pelas vocações. Jesus, Mestre Divino, que chamastes os apóstolos a vos seguirem, continuai a passar pelos nossos caminhos, pelas nossas famílias e pelas nossas escolas, e continuai a repetir o convite a muito de nossos jovens. Dai coragem às pessoas convidadas, dai força para que vos sejam fiéis, como apóstolos leigos, como sacerdotes, como religiosos e religiosas, para o bem do povo de Deus e de toda a humanidade. Amém.
3: Tudo isso nós te pedimos, ó Pai, na unidade do Espírito Santo. Amém. Amém.
6: Participemos do ofertório cantando Toda Semente 780.

0: Ora, irmãos e irmãs, para que essa nossa Eucaristia seja aceita por Deus Pai Todo-Poderoso.
1: Receba, Senhor, por tuas mãos esse sacrifício, para a glória do seu nome, para o nosso bem e de toda a Santa Igreja.
0: Acolhi, Senhor, nós vos pedimos este sacrifício de louvor e de reconciliação, e fazei que por esse por ele purificados, vos ofereçamos o afeto de um coração que vos agrade. Por Cristo nosso Senhor. Amém. Amém. O Senhor esteja convosco.
1: Ele está no meio de nós.
0: Corações ao alto.
1: O nosso coração está em Deus.
0: Demos graças ao Senhor nosso Deus.
1: É nosso dever e nossa salvação.
0: É justo e nos faz todos ser mais santos, louvar a vós, ó Pai, no mundo inteiro, de dia e de noite, agradecendo com Cristo, vosso Filho, nosso irmão. É Ele o sacerdote verdadeiro, que sempre se oferece por nós todos, mandando que se faça a mesma coisa que fez naquela ceia derradeira. Por isso aqui estamos reunidos, louvando e agradecendo com alegria, juntando nossa voz, a voz dos anjos, dos santos e desta comunidade para cantar.

0: Ó Pai, vós que sois justo, ou quiseste sempre ficar muito perto de nós, vivendo conosco no Cristo, falando conosco por Ele, mandai o vosso Espírito Santo, a fim de que as nossas ofertas se mudem no corpo e no sangue de nosso Senhor Jesus Cristo.
1: Mandai vosso Espírito Santo.
0: Na noite em que ia ser entregue, ceando com seus apóstolos, Jesus tomou o pão em suas mãos, olhou para o céu e vos deu graças. Partiu o pão e o entregou aos seus discípulos, dizendo: Tomai todos e comei. Isto é o meu corpo, que será entregue por vós. Do mesmo modo, ao fim da ceia, ele tomou o cálice em suas mãos, deu-vos graças novamente e o entregou aos seus discípulos, dizendo: Tomai todos e bebei. Este é o cálice do meu sangue, o sangue da nova e eterna aliança, que será derramado por vós e por todos para a remissão dos pecados. Fazei isto em memória de mim.

0: mistério da fé.
1: Toda vez que comemos deste pão, toda vez que bebemos deste vinho, recordamos a paixão de Jesus Cristo e ficamos esperando sua vinda.
0: Recordando ao Pai neste momento a paixão de Jesus nosso Senhor, sua ressurreição e ascensão, nós queremos a vós oferecer este pão que alimenta e que dá vida, este vinho que nos salva e dá coragem.
1: Recebei, ó Senhor, a nossa oferta.
0: E quando recebermos pão e vinho, o corpo e sangue dele oferecidos, o Espírito nos una num só corpo, para sermos um só povo em seu amor. Protegei vossa igreja que caminha nas estradas do mundo rumo ao céu, cada dia renovando a esperança de chegar junto a vós na vossa paz.
1: Caminhamos na estrada de Jesus.
2: Dai ao vosso servo, o Papa Leão, ser bem firme na fé e na caridade. E a José, que é bispo dessa igreja, muita luz, força e coragem para conduzir o vosso povo.
1: Lembrai-vos, ó Pai, da vossa igreja.
2: Esperamos entrar na vida eterna com a Virgem Maria, Mãe de Deus, São José, seu esposo, todos os santos, os apóstolos, os mártires, profetas e profetizes, e todos aqueles que testemunharam Jesus Cristo diante dele, da igreja e seus irmãos.
1: Esperamos entrar na vida eterna.
2: Abri as portas da misericórdia a todos os que chamastes para outra vida, especialmente pelo sétimo dia de Carmelina Bortolini Locatelli, Rudimar Zenir Borges e todos os nossos irmãos e irmãs que guardamos na nossa memória. Foram sinais do testemunho de Jesus enquanto estiveram conosco. Acolhei-os no reino que para todos preparastes.
1: A todos dai a luz que não se apaga.
0: E a todos nós aqui reunidos, que somos povo santo e pecador, dai-nos a graça de participar do vosso reino, que também é nosso. Por Cristo, com Cristo e em Cristo, a vós, Deus Pai Todo-Poderoso, na unidade do Espírito Santo, toda a honra e toda a glória, por todos os séculos dos séculos. Amém. E reunidos na mesma fé, na mesma esperança, na mesma confiança, rezamos a oração que o Senhor nos ensinou. Pai nosso, que estais no céu, santificado seja o vosso nome. Venha a nós o vosso reino, seja feita a vossa vontade, assim na terra como no céu. O pão nosso de cada dia nos dai hoje, perdoai as nossas ofensas, assim como nós perdoamos a quem nos tem ofendido. E não nos deixeis cair em tentação,
1: mas livrai-nos do mal.
0: Livrai-nos de todos os males, ó Pai, dai-nos hoje a vossa paz. Ajudados pela vossa misericórdia, sejamos sempre livres do pecado e protegidos de todos os perigos, enquanto aguardamos a feliz esperança e a vinda do nosso Salvador, Jesus Cristo.
1: Vosso reino, poder e a glória para sempre.
0: Senhor Jesus Cristo, dissestes aos vossos apóstolos: eu vos deixo a paz, eu vos dou a minha paz. Não olhei os nossos pecados, mas a fé que anima a vossa igreja. Dai-lhe, segundo o vosso desejo, a paz e a unidade. Vós que sois Deus, com o Pai e o Espírito Santo. Amém. A paz do Senhor esteja sempre convosco.
1: O amor de Cristo nos uniu.

0: Felizes somos nós porque somos convidados a receber o Cristo na Eucaristia. Aqui está Ele, o Cordeiro de Deus, aquele que tira o pecado do mundo.
1: Senhor, eu não sou digno que entreis em minha morada, mas dizei uma só palavra e serei.
0: Que o corpo e o sangue de Cristo nos guarde para a vida eterna.
2: Amém. Ao recebermos Jesus na Eucaristia, confirmamos nosso sim ao chamado para a missão que Ele nos confia. Com respeito e profunda fé, vamos ao encontro de Jesus e comunguemos em frente ao ministro enquanto cantamos na mesa sagrada 467.

0: Graças e louvores a Deus a todo momento. Graças e louvores a Deus a todo momento. Graças e louvores a Deus a todo momento. Ave Maria, cheia de graça, o Senhor é convosco. Bendito sois vós entre as mulheres e bendito o fruto do vosso ventre, Jesus. Santa Maria,
1: Mãe de Deus, rogai por nós,
0: pecadores, agora e na hora de nossa morte. Amém. Glória ao Pai, ao Filho e ao Espírito Santo.
1: Como era no princípio, agora e sempre.
0: Nossa Senhora da Saúde,
1: rogai por nós.
0: Nossa Senhora de Fátima,
1: rogai por nós.
0: São Pedro,
1: rogai por nós.
0: Eu sou o bom pastor. Eu dou minha vida pelas ovelhas, diz o Senhor. Oração. Renovados pelo alimento do precioso corpo e sangue do vosso Filho, imploramos vossa misericórdia, Senhor. Dai-nos receber um dia resgatados para sempre a salvação que celebramos fielmente. Por Cristo nosso Senhor. Amém.
1: Amém.
0: Temos algumas comunicações. No dia 24, quarta-feira, às 19 horas, a primeira noite do Tríduo em honra a São Pedro na Igreja Matriz. Da mesma forma, na quinta e na sexta-feira, às 19 horas, menos na quinta-feira de manhã, lá nos Capuchinhos, não haverá a missa. Então, às três noites, às 19 horas, aqui na Igreja Matriz. Para o dia 28, domingo, às 8h30, carreata em honra à festa de São Pedro, com a saída na comunidade de São Roque do Borgueto, e 10 horas, missa festiva na Igreja Matriz. Às 12 horas, almoço festivo na MG. Ainda temos alguns ingressos disponíveis na Secretaria Paroquial, com os festeiros ou com os padrinhos das comunidades. No dia 29, segunda-feira, às 9 horas, missa em honra a São Pedro. Neste dia não haverão outras missas, somente essa. E na semana do dia 10 a 15 de agosto, a semana ou da 12ª jornada vocacional, os três estão fazendo visitas nos estabelecimentos comerciais e nas empresas que desejam e devem fazer o agendamento na secretaria paroquial. Então, são através da tua Rádio Garibaldi, aos três que celebraram conosco e a todos, a todas, que nesta manhã tão bonita, amanhã do medo, mas como o Frei dizia, é para os fracos. Quem é forte não tem medo. Vocês por isso vieram aqui hoje, mesmo sendo frio, com coragem, e dispensaram o medo. Assim, por um homem entrou o pecado, e esse pecado realmente ele é universal. Agora cabe a nós realmente discernirmos o que é bom e o que não é bom. Então, enquanto nós abençoamos os pães para as crianças que irão também receber. Deus Pai, rico em misericórdia, derramai vossa bênção sobre esses pães, que toda a família, todas as crianças e a vocês que estão lá em casa possam ser abençoados. E que Santo Antônio nunca deixe de faltar esses pães. Em nome do Pai, do Filho e do Espírito Santo. Amém.
1: Amém.
2: Cantamos Dentro de Mim, o número 731. Enquanto convidamos as crianças para virem aqui na frente retirar o pãozinho.

0: Senhor esteja convosco.
1: E Ele está no meio de nós.
0: Por intercessão da bem-aventurada Virgem Maria, nossa Mãe Intercessora, São Pedro, padroeiro desta comunidade, e essa luz que hoje brilha, elimine todos os nossos medos e nos encoraje para a missão. Em nome do Pai, do Filho e do Espírito Santo. Amém. Muito obrigado pela presença de todos. Bom domingo. Ide em paz e o Senhor vos acompanhe.
1: Graças a Deus.
0: Hoje à noite teremos às 18 horas na missa o retorno do padroeiro aqui na nossa comunidade. Todos estão convidados.

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Abençoada semana a todos. Paz e bem. 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
3: São 5 minutos que nos separam das 10 horas desta manhã de domingo. Um domingo frio, é, estamos vivendo essa estação geladinha do ano, mas que bom a gente estar ao lado de um fogão a lenha, ao lado de uma lareira, ou naquele fogão campeiro, eita coisa boa, mas também escutar o que a gente precisa fazer para ter um sorriso bonito, para estar bem, para sentir-se bem em todos os locais onde que nós vamos nos encontrar e no almoço da família daqui a pouco mais ao meio-dia. Por isso eu converso com o Dr. Matheus Franceschini da Oralunic Garibaldi. Eu sempre digo, o povo fala aquilo que realmente é verdade. A forma que o Dr. Matheus Franceschini da Oralunic tem no atendimento e no que entrega para todas as pessoas que fazem do seu sorriso o cartão de visita da vida. Doutor Matheus, bom dia!
4: Bom dia, meu amigo Beto, bom dia, queridos ouvintes. É, a estação do ano agora mais friazinha, né? Faz parte do nosso local que a gente mora aqui, né? É importante o frio pra gente aqui também.
3: Também.
4: Não que eu goste muito, mas faz parte do métier, né? Mas é isso aí mesmo, né, Beto? Hoje, domingo, as famílias reunidas ao redor do fogão a lenha, na cozinha, né? É a nossa cultura também. Podendo mastigar, podendo comer um bom churrasco, um bom almoço em família, estando em amigos. E pra isso é importante, sim, a gente estar bem com nossos dentes. A odontologia evoluiu muito, né, Beto? Hoje as próteses totais, aquelas ponte móveis, prótese total, elas estão indo pro passado já.
3: Não faz mais parte.
4: A gente consegue em poucos dias devolver os dentes fixos pros pacientes, e os pacientes têm ficado muito felizes. Esse trabalho que é o nosso carro-chefe, tá, Beto? A gente tem todos os tratamentos odontológicos, mas nosso carro-chefe são os implantes dentários devolvendo os dentes fixos pros pacientes em poucos dias, meu amigo.
3: Olha que bacana. Doutor Matheus, só uma questão que eu faço pro senhor aqui, também é uma dúvida de ouvintes, né? O tratamento de canal, ele costuma ser, antes de acontecer o tratamento, antes da investigação, ele costuma dar algum ar da graça que vai aparecer, isto é, começa com uma dor ou não dói, é um problema silencioso, como é que para a pessoa que está com problema e precisa fazer um tratamento de canal?
4: Essa é uma questão, Beto, bem interessante, é um assunto que eu gosto muito, abordo sempre com nossos pacientes, porque a maioria das situações odontológicas, Beto, é sim um início silenciosa, né?
3: Silenciosa.
4: A maioria não, a totalidade delas é silenciosa, ou seja, o paciente já está desenvolvendo algum processo inflamatório, infeccioso, e não tem sintoma algum, né? Quando esse dente vem a se manifestar com alguma sensibilidade ao gelo, à questão quente, à questão térmica, significa, Beto, que já estamos evoluídos perto de nervo, e isso provavelmente vai gerar uma questão de tratamento de canal, né, Beto? E essa dorzinha inicial, que ela é pequena, por vezes, o paciente vai deixando para depois, ela certamente em algum momento vai ficar insuportável, onde o paciente não vai conseguir dormir à noite. Então, justamente sobre o que a gente sempre fala, né, Beto? É prevenção, a gente poder ter um diagnóstico, fazer uma consulta de avaliação, mesmo se o paciente não sinta nada, porque por vezes o paciente está com uma carizinha pequena, está com alguma inflamação gengival pequena, e a gente consegue tratar de forma simples, rápida, né? Não tão custosa assim para o paciente, e o paciente não precisa desenvolver tratamento de canal ou até perder o dente, né? Porque por vezes acontece isso. Então é isso, né, Beto? É uma evolução da

0: da doença, tratamento de canal, que quando chega no tratamento de canal já está bem evoluída, ou seja, já estava ali há bastante tempo e o paciente poderia ter visto isso antes e evitado esse tipo de tratamento.
1: É aquela situação, doutor, que você coloca um analgésico no dente, né? Você coloca lá, ah, mas agora acalmou, vamos tocar o barco. Aí amanhã depois dá mais um sinalzinho, vamos botar mais o analgésico de novo. Só que esse analgésico, ele acalma no momento, mas o problema, ele está tendo o seu caminho ali, está prejudicando cada vez mais.
0: Exatamente, a evolução. Né?
1: A evolução, né? Isso. Tá evoluindo.
0: É, exatamente, a gente está. Essa questão dos analgésicos, ela é bem paliativa, né? O paciente toma alguma medicação, enfim, melhora por horas, por dias, mas depois volta pior, volta a reboque,
1: isso.
0: Uma situação inflamatória ou até infecciosa. Esse é o pior caso, né, Beto? Às vezes tem uma inflamação, enfim, que é importante, mas às vezes tem infecção, né? Que daí é bactérias, enfim, a gente começa a ficar perigoso também. Para os pacientes que possam desenvolver algo pior.
1: Sim, que lá está o doutor Matheus, está uma equipe preparada de um alto nível para com carinho lhe atender e a custo é conversar com o doutor Matheus Franceschini, que é tudo possível uma solução. É ou não é, doutor Matheus?
0: Exatamente, Beto, estamos no mesmo local sempre, já há mais de 4 mil pacientes que
1: olha
0: estão
1: ali.
0: Pacientes aqui. A gente tem muito orgulho do que a gente tem desenvolvido aqui na cidade, né, pela nossa odontologia de respeito, embasada cientificamente, né, sem prometer milagres, mas com muitos diferenciais, né, Beto? Exame de imagem aqui dentro, um bloco cirúrgico a nível hospitalar, laboratório de prótese interno aqui dentro nosso mesmo, que dá mais rapidez, fidedignidade, mais trabalho único mesmo para os nossos pacientes, e uma estrutura física aconchegante, confortável para as pessoas se sentirem bem. 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
1: 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Aquele abraço, bom domingo, doutor Matheus, um abraço no Leozinho aí.
0: Um grande abraço, Beto, excelente domingo, abençoado a todos, mandarei pro Léo aqui, pra minha família também. Um grande abraço a todos, excelente semana, abençoado a todo mundo, fiquem todos com Deus.
1: Aê, doutor Matheus Franceschini, da Oral Único, Garibaldi. Em seguida, teremos o nosso Domingão em Festa, muita música e alegria nesta manhã de domingo.
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0: Alô, bom dia, bom domingo, 10:10, são 10:10, nos encontramos aqui na tua Rádio Garibaldi, pelo também você pode sintonizar através do aplicativo Tua Rádio, ou peça lá pra tua Alexa sintonizar a Rádio Garibaldi, e também o cumprimento, Dudu, tá com saúde, Dudu?
7: Bom dia.
0: Olha, o frio chegando. Quem a gente não gosta, pega no pé da gente, né?
7: É isso aí.
0: Eita, nós, como é que tá o senhor?
7: Tô bem, senhor.
0: Eu bem, graças a Deus também, tudo certo.
7: Que bom.
0: Uma boa, tudo bem. Quer dizer, não é almoçado, é cafezado de manhã, tudo certo, já tomou café?
7: Já.
0: Ah, tudo bem, então o estômago tá em dia.
7: Sim.
0: Esse não vai, mas não vai preocupar.
7: Por enquanto, não.
0: Então até
7: até 10:30 tá tranquilo.
0: Ah, meu Deus, eu ia dizer até o meio-dia.
7: Não, muito tempo.
0: Cara, tu é magro de sem vergonha, cara.
7: É impressão.
0: Porque tudo que tu come, rapaz. Mas tudo certo, né? Tudo certo. Mas eu quero saudar esses nossos queridos ouvintes também, que com frio e tudo, tá lá, ó, no fogão campeiro. Eu vou chutar agora. Eu tenho certeza. Se tiver, ó, por favor, me mande um WhatsApp, né? Eu quero só imaginar o que um tal de Lídio Bagatini, um tal de Ling, fez esta manhã em São Roque e Figueira de Melo. Porque já tem informações que 5 da matina o chaminé já estava fumando. Ele tem um fogão campeiro lá que aquece não só a cozinha. Se bobear, aquece até a casa dos vizinhos, viu?
7: Eu conheço.
0: Tu conhece, né?
7: Conheço.
0: Então, ó, com certeza esse fogão campeiro recebeu a lenha em metro, tá? Porque a turminha lá tá trabalhando, né? Tá alinhada, tá trabalhando. Tá, a Tati, né? A família toda lá, Dona Elda. Dona Elda tem que fazer o pão hoje. Será que cresce o pão com esse frio?
7: Cresce.
0: Cresce o pão, né? A mão é mão, né? Não adianta. E tem... Ah, eu não acredito. A Thay tá lá.
7: Diz que tá.
0: Ô, tá nóis. Mas deixa assim, né? Vamos deixar assim, porque o pessoal, enquanto se aquece, trabalha. Isto é muito bom. E o domingo, quem pode descansar também descanse. Quem precisa trabalhar, se faz o que a gente gosta, o que a gente quer bem. E depois a recompensa vem no final do mês, né? Quando a gente entrega o produto ou quando a gente recebe o salário, aí a gente fica feliz. Feliz porque paga as contas.
7: Feliz no dia 5, no dia 8 estamos chorando já.
0: Já? Ô,
7: claro.
0: Dudu, meu Deus do céu, tu gasta tudo em comida?
7: Não.
0: Não?
7: Então tá bom. Porque um pedaço é pra faculdade, o resto é em comida.
0: Nossa, mãe do céu. Por quê? Por quê? Mas, pessoal, vamos lá então. O inverno começa hoje.
7: Começou
0: hoje.
7: Já.
0: Que horas? Tem horas do inverno que começou? Vai começar?
7: O segundo.
0: Hã? Não, começa hoje, dia 21. Hoje é 21 de maio. 21 de junho.
7: O calendário ainda é um presente a ser dado pro Roberto.
0: É sim, claro, né? Sim. Eu concordo com você. Essa eu tenho que te dar toda a razão.
7: Começou às 5:24.
0: Da manhã de hoje?
7: Sim.
0: E tá lá fora o bicho velho, né?
7: É.
0: Meu pai do céu. E tá quanta temperatura agora?
7: 11 graus.
0: 11 graus? Né? Não, não é dois patinha na lagoa, é um só.
7: É.
0: Então tá aí, estamos vivendo o friozinho, o céu meio enfuascado, né? Fumaçado.
7: Sim.
0: Serração de montão.
7: Não, agora saiu a serração.
0: Ah, tá.
7: Mas
0: saindo
7: de manhã tava.
0: Tava feio. Não, eu me preocupei com a Nona Niolina. Como
7: por
0: é que ela ia fazer o voo diário na vassoura no meio dessa serração, ela com seus 81 anos,
7: é perigo.
0: Que não enxerga direito.
7: É perigo.
0: Ela se mandou lá pra Santo Antônio de Castro esses dias, deixou o cirolão pendurado numa planta lá no boteco.
7: É isso, eu não fiquei sabendo disso.
0: Sim, o Alceu falou.
7: Ela causou lá?
0: Não conseguiu baixar. Ela viu assim, ela tentou erguer, ela subiu por meio de uma laranjeira lá, deixou pendurada lá a cirola. Grudou lá. E ela foi embora. Tu acha o quê? Não pega, isso aí não pega nem voando, né?
7: Não.
0: Mas então, pessoal, só alegria, né? 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E vamos embora, porque daqui a pouco eu falo mais. Que alegria em dizer que quem está participando pede sua música. Eu tenho aqui, ó, para sortear agora, antes do meio-dia, é um kitzaço preparado pelo Eduardo Bacon da Silva, o senhor Dudu.
7: Isso mesmo.
0: E o Dudu não economiza brinde.
7: Não mesmo.
0: Esse tem de montar um sacolão que tava carregando nas costas para trazer para dentro aqui, né? Então tá. 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Ok? Então, meus amigos, agora pro meio-dia. Ah, pro alô caminhoneiro. Falo depois, tá? Valeu?
7: Não.
0: Por que não?
7: Não estamos encerrando, estamos começando.
0: Não, valeu os prêmios.
7: Ah, tá.
0: Tu concorda ou não concorda?
7: Concordo.
0: Então deu, pronto. Vento minuano que anuncia o inverno, andarengo eterno.
7: Tá pode treinando?
0: Não, tô tentando fazer com que o Adair de Freitas cante, porque ele tá dormindo lá, acorda ele, rapaz. Acorda ele.
7: Vai ser frio não, deixa ele dormir.
0: Mas aí, e o ouvinte vai ficar só dois aqui, ó, dois Dito Cujo falando? Não.
7: É, melhor convidar ele pra cantar.
0: Ô Adair, vamos cantar, rapaz.
7: Talento.
0: Pelo amor de Deus, vento chucro.
7: Bora.
0: E depois vamos cair numa fogueira.
7: De São João?
0: Ah, sim.
7: Tá.
0: É agora dia 24, né?
7: Aham.
0: Uhum. Hoje é dia de São Luís Gonzaga, teu padroeiro.
7: Meu?
0: Sim. Padroeiro da juventude.
7: Não sabia dessa.
0: São Luís Gonzaga, padroeiro da juventude, não. Rapaz. Eu já sou uma pessoa um pouco mais madura, né?
7: Então, mais experiente, eu diria.
0: É mais experiente, né? Eu vou lá pra Santa Ana e São Joaquim.
7: Tá.
0: Que são meus padroeiros. Tá bom?
7: Tá certo.
0: E depois, a fogueira da saudade com o saudoso Teixeirinha. E depois...

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1: Muito bem, são 10h27, 10h27, 11 graus a temperatura. E lá fora, vem ou não vem o sol, Dudu?
2: Não vem, eu acho.
1: Oxe, ah, pelo amor de Deus. Ô, sol, ultimamente tá deixando, ficando longe da terra, né?
2: Aham.
1: Serração. Ô, sol, vamos romper tudo isso aí, tchê. O povo quer te sentir, sol. A energia do sol. Pessoal, vamos embora. Ó, a valorização e a participação nas comunidades. Como é importante tudo isso, gente, ó. Por exemplo, dia 25, não agora, 25 do mês de julho, vai ter a Noite Italiana lá no Salão do Bairro Cairu. Noite Italiana. Olha só o que vai acontecer, escuta só. Início às 8 da noite, tá. E termina à 1:30 da manhã.
2: Tá. Certo, Dudu? Sim, dá pra vir trabalhar
1: às
2: no dia 8, seguinte. Tá.
1: Isso, à 1:30, tranquilo. Mas escuta só, os seresteiros que vão animar, vai ter baile. Mas agora eu vou falar o que tu gosta. Comida.
2: Opa.
1: Comida.
2: E é perto de casa, então.
1: Comida, é. Vai ter polenta.
2: Gosto.
1: Salame.
2: Bom.
1: Queijo.
2: Bom.
1: Queijo de porco.
2: Tá.
1: Frango e porquinho assado.
2: Frango, eu devoro um

0: frango?
1: Conservas, frutas, pão, cuca,
0: tá,
1: grostoli, batata doce, amendoim, vinho, suco de uva, café e chá.
0: Tá, sim.
1: Gostou?
0: Gostei, tá interessante.
1: Então, ó, 25 de julho, lá no Salão do Bairro Cairu.
0: Tá.
1: Ingresso, pra comer tudo isso e pra dançar, paga 80 adulto e 40 criançada, até 12 anos. Então, é o encontro, a noite italiana da família, gente. Lá no dia, anota na tua agenda, 25 de julho. É isso, Jair Quezine. Um abraço pra todos vocês da organização aí.
0: Será que eu passo como criança?
1: Hã?
0: Será que eu passo como criança pela altura?
1: Bom, eu não te digo nada, porque, Jair, vai vir alguém disfarçado aí, tá? É só tu entrar num balão daqueles que... Ah, eu tenho uma ideia!
0: Qual?
1: Fala com a Anilina. Von de Voo, entra pela janela.
0: Tá, pode ser. Causamos lá um...
1: Mas tu consegue subir na vassoura da Anilina?
0: Ah, dá um jeito.
1: Então tá bom, então tá bom. Pessoal, deixa eu falar rapidinho aqui, ó. Deixa eu falar bem rapidinho. Então tá aí, gente, uma das atrações. Já vou falar da festa de São Pedro também. 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
1: 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E ó, e no Alô Caminhoneiro eu vou sortear um kit Mate Guste, que não é pra ti, Eduardo, não precisa regalar os olhos.
0: Ah.
1: Não precisa regalar os olhos, rapaz. Nesse kit tem capelete, tortel, macarrão, risole, ravioli, quer dizer, e pão de queijo. E nhoque.
0: Tá bom.
1: Mas é pro 20.
0: Tá.
1: Tá? É. Alô, Ismael Rechenbach. Ismael, tem que ver o olhão regalado que o Dudu ficou aqui.
0: Só comentar, 10 de julho, tá logo aí.
1: Aniversário do Dudu. Alô, Ismael. Ele vai querer um presente,
0: Se
1: viu?
0: Se precisar o endereço, eu passo, não tem problema. Ah, vamos continuar.
1: E olha, importante, hein? O Ismael faz questão de entregar esse kit, essa bolsa térmica com todos esses produtos pro cliente. Olha que bacana.
0: Eu não sei por que não arrisca de passar aqui na rádio, deixar, não sei.
1: Ele vai na casa do ouvinte.
0: É, não sei por que ele não confia.
1: Ele vai na casa do ouvinte, tá? Não, ele não confia.
0: É, não sei por que ele tem
1: esse
0: medo.
1: Ele sabe que tem o Dudu aqui. Então não tem. Tá, pessoal? Então, dado o recado. Dudu, chega. Vamos conversar com os nossos ouvintes. O que veio lá pelo 54991185111? Todo mundo que botar seu nomezinho lá e pedir música, mandar abraço, fiquem à vontade. Vai concorrer a estes prêmios e mais da DCO Limpeza. Um kit especial que eu falo daqui a pouco. Vai, Dudu.
0: Então vamos começar com o Paulo Pisoni participando conosco,
1: Paulo,
0: aqui. E pedindo Tchê Chaleira.
1: Vamos
0: Começamos
1: tocar.
0: Bem já,
1: vamos
0: né?
1: Vamos tocar desse bloco aqui.
0: Também a Lourdes Scher participando conosco, pedindo lembrança para todos os ouvintes da rádio.
1: E pode dançar, dona Lourdes, lá com o seu Osvaldo, hein?
0: A dona Ieda Botega participando conosco.
1: Ieda. Oh, a toda a família. Cadê a avó Rosa, Ieda? Tá frio? Agasalha bem a vozinha aí, dona Ieda. Alô, Celso. Alô, turminha aí de Carlos Barbosa.
0: Elisete Machado Pandolfo, de São Roque, participando conosco e pedindo a música Menino de Canoa.
1: Menino da Canoa. Dudu, tu pode anotar esse nome que eu não tô.
0: Sim,
1: não, não tá funcionando aqui. Menino da Canoa.
0: Sim, anota
1: tá,
0: aqui, um segundo.
1: Vamos procurar. Que mais?
0: Participando aqui conosco também a Maria Guzato, conosco aqui.
1: Ô, dona Maria, seu Orlando.
0: Também participando o Lacir Flays Ben, conosco aqui.
1: Teutônia.
0: A Zulmira Formentini, a Júlia Fritz, também conosco. A Lenir Agostini Rodrigueiro, dando um bom domingo a todos.
1: Também pra senhora.
0: O Isair Gentilini, do São Francisco, participando aqui também.
1: Mais um.
0: E a Sandra Guarnieri, mandando um abraço pra nós.
1: Sandra, pra você também. Então, o negócio é o seguinte, eu vou só mandar um parabéns aqui, ó. O Teolino Tressol, de lá do São Francisco. Teolino, lá na Baixada, deu geada hoje, Teolino? Mas tá tudo nublado, vai dar geada como, Ferrante? Acorda. Tá bom, Teolino, já sei. Abraço, Teolino. Parabéns, parabéns pelo teu aniversário. A dona Inês deseja felicidades. O abraço de toda a família aí, Teolino Tressoldi. Então, a esposa, a dona Inês, e também os teus filhos, o Adriano e Douglas, tá? E a netinha Nelly, que abraço, vovô, coisa linda de ver. Parabéns, muitos anos de vida e muitas, muitas, muitas, muitas felicidades, Teolino. Legal, deixa eu ver o que eu tenho mais aqui, depois vamos já tocar música. Aqui, tá, então fechou. 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Fechou? Vamos tocar música lá pro Pretinho no Bela Vista 2. Alô, Pretinho! Como é que tá, meu guri de carreira? Tudo certo? E o Branquinho lá no São José, os manos a milhão pelo Brasil, né? Eles falam assim, ó, o Pretinho grita lá no Bela Vista e o Branquinho responde lá no São José. E o diálogo é perfeito, rapaz. Uhum. Alô, Cides Veronese! Alô, Mama! Paizão Mama ali, ó, um baita abraço pra essa família linda da Quarta Alegre, né? O Nico, grande Nico, que também é conhecido como Cavalo. Nossa, mãe do céu, não vai me trotear que tá frio, até o cavalo tá com preguiça hoje, né?
0: Eu acho que tem esse tempo.
1: Dona Diva, um abraço pra Sônia, pro seu Félix também. Cadê a turma da Lumar aí? Tá tudo certo? Lumar Automóveis, alô, Chiru. Abraço, Chiru, não me carangueia, rapaz, tu é Galdério, meu, tu vai, ah, tá, não, peraí, toda essa turma bonita que é bom de escutar e fazer acontecer, né? Vamos lá, vamos de música?
0: Vamos.
1: O Branquinho, o Pretinho, gente, o Branquinho, o Pretinho escolheu uma música da inteligência artificial. Eu não sabia que a inteligência artificial provocava vozes, cantores, a voz foi isso aí, cantores, faz letras.
0: E o vídeo?
1: E o vídeo.
0: Tudo.
1: Pode uma coisa. Tudo, tudo. Que barbaridade. É Ali. Como é
0: o nome? Ali e Eli.
1: Ali e Eli. Esses cantores são artificiais.
0: Uhum.
1: Tá? E vão cantar o quê?
0: Madrugada de Saudade.
1: Madrugada de Saudade. Olha o que a inteligência artificial faz. Gente, quando é pro bem, parabéns. Agora, não vamos usar essa inteligência artificial para fazer o mal. Pelo amor de Deus. Tem os dois lados, tem as duas escolhas. Vamos embora. Depois tem a lembrança do Porca Véia e também tem a outra pedida lá do
0: Tchê Chaleira.
1: Tchê Chaleira, que o Pisoni pediu, tá bom? Abraço, Luiz Pisoni. Aô, Luizinho, meu irmão. Um abraço pra ti e pra família toda aí também.

0: 11 minutos agora, faltando para as 11 horas dessa manhã. Gente, que intensa participação dos nossos ouvintes, hein? Eu fico muito feliz em encontrar tanta gente ligando, tanta gente mandando WhatsApp 54 991 18 5111. Mas agora, gente, eu vou falar de saúde novamente. Eu vou até a Bento Gonçalves, lá eu encontro a doutora Thalita do Instituto Fiorio para conversar com a gente sobre saúde. Primeiramente, doutora Thalita, bom dia!
1: Bom dia, Roberto, tudo bem por aí?
0: Bem, e você, doutora Thalita?
1: Tudo certo, domingo já próximo do almoço, né? Preparando o almoço aí com a família reunida.
0: É por aí, Thalita, doutora Thalita, para quem está ouvindo agora e quer entender melhor o seu caso, porque você fala bastante sobre varizes, né? Sobre os processos, para quem está ouvindo agora a rádio, como faz para conversar com você e fala um pouco sobre eu digo assim, ó, o milagre da medicina para fazer com que as varizes não precisem mais de cirurgia.
1: Isso, Roberto. Hoje em dia a gente sabe que a medicina evoluiu, a tecnologia evoluiu e o tratamento de varizes também evoluiu, né? Antigamente precisava fazer uma cirurgia com corte, ficar muito tempo com a perna para cima e o resultado da cirurgia não era bom a longo prazo,
0: sim,
1: né? Voltava sempre essas varizes, né? Então os pacientes faziam 2, 3, 4 cirurgias de varizes e estavam sempre com varizes nas pernas. E hoje em dia, com essa tecnologia, que é o laser, a gente tem resultados muito bons. Então, os pacientes fazem um procedimento só de varizes e o resultado dura o resto da vida, não é aquela coisa que fica voltando. E o procedimento é bem mais simples, não precisa mais ir para o hospital, não precisa mais corte, não precisa ficar aqueles 30 dias com a perna para cima, quando era antigamente, né? Então, hoje em dia, a medicina evoluiu, a gente tem que evoluir junto e dar o melhor para os pacientes aí da nossa região.
0: Que maravilha. Doutora, só antes da gente terminar também aqui, né? É importante que a senhora pudesse falar mais uma vez sobre um ponto importante. Muita gente acredita ainda que tratar varizes significa cirurgia, cortes e uma recuperação longa, como você acabou de falar. O que mudou nos últimos anos, doutora Thalita?
1: Então, isso muitas pessoas, elas têm na cabeça aquela imagem daqueles tratamentos antigos, né? Mas hoje em dia, como eu falei, o tratamento de varizes evoluiu e hoje em dia é muito mais fácil, né? Os pacientes ficam até surpresos quando eles conhecem essas opções e eles falam, nossa, eu deveria ter feito isso antes, né? Porque é realmente muito mais tranquilo. Hoje em dia a gente faz um procedimento no consultório, não precisa ir para o hospital, não tem corte nenhum, é só o procedimento todo a laser. 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
0: Maravilha, doutora. Então eu gostaria, doutora, para que você, antes de terminar, né, que nós gostaríamos que você reforçasse, doutora Thalita, para quem está nos ouvindo agora, mais uma vez, você acabou de falar do seu endereço, do que pode ser feito, e olha, como você está passando, gente, o que é a tecnologia hoje, o que é você estar com aquelas varizes que incomodam, que doem, mas sem cirurgia, sem nada, sem ficar de perna para cima mais de um mês, como é tradicional na cirurgia. A doutora Thalita, do Instituto Fiorio, praticamente resolve esse problema. Fala mais uma vez, doutora, sobre todas essas formas e a condição, o telefone, endereço, mais uma vez, reforçando para os nossos ouvintes.
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1: Exatamente, a gente trabalha também com transplante capilar, tricologia, toda essa parte de cabelo.
0: Que maravilha. Doutora Thalita, eu quero agradecer a sua participação, conte sempre, certamente que estão nos ouvindo agora aqui em Garibaldi, na região, visitam lá você para eliminar de uma vez por todas esse problema de varizes. E sem cirurgia é tudo de bom. Doutor, obrigado, um bom domingo para a senhora.
1: Obrigado, bom domingo, bom almoço de domingo da família, Roberto.
0: Valeu, tudo de bom. Tchau, tchau. 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Bacana demais. Faça contato por lá, em seguida a gente volta.
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5: Curiosidades de São Francisco, a cruz que falou. Você sabia que a cruz de São Damião falou com São Francisco?
6: Sim.
5: Enquanto ele buscava entender o que Deus queria dele, foi rezar numa igreja em ruínas. Ao entrar nesta igreja, chorava e rezava diante da cruz de São Damião. Foi ali que ele ouviu de Jesus que deveria reconstruir sua igreja. Por primeiro, ele entendeu de forma material. E somente hoje compreendemos que Deus, por meio de Francisco de Assis, fez uma grande reconstrução espiritual e social. Seja um franciscano, seja uma franciscana, paz e bem.
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2: E já passou uma hora de programa, meus amigos, já são 11 horas da manhã. É hora de botar um carvãozinho a mais lá na churrasqueira, ou botar um toco de lenha lá para fazer brasa, porque daqui a pouco, daqui uma meia hora por aí, apesar que domingo não tem hora para nada, já vai uma carninha caprichada ali, né? Como o Adir Carlesso também tá lá no sítio com esse frio e tudo, tá fumando tudo, seu Adir Carlesso. Esse é o Adir. Meu pai do céu, né? Faz um fogão lá só de lenha, não quer nem saber de carvão, né? Mete lenha lá dentro e faz uma brasa bonita e dele carne no espeto por lá, né? Grande abraço, Adir, a tua esposa, a família toda que se reúne sempre aos domingos lá naquela alegria do sítio, né? Muito bem. Pessoal, eu vou mandar aqui um parabéns, porque no último sábado, que era dia de Santo Antônio, era dia 13, quem estava de aniversário era o Evandro Bagatini Júnior. É isso aí, o seu Júnior, lá de São Roque, Figueira de Melo. Que coisa boa, hein? O Evandro, que é o pai, e a Marlene, que é a mãe, que parabeniza e tem juntamente com a mana Melene, né? Que abraça o mano, o Antônio, tá? E a hoje, quem está de aniversário é a Marlene, a mãe do Júnior. Então, ó, começou domingo passado com o filho e hoje a mãe. É lindo demais. Parabéns, hein? Parabéns, dona Marlene. O abraço aqui do sogro, da sogra, o Ling, a Elda. Ó, tô falando, hein? A Elda já tá preparando um pão caprichado pra Nora. Opa, opa. Ling, já saiu o churrasco de pinhão hoje? Um abraço. Também o carinho aqui da cunhada Tati, o Dudu, mais o Vini, a Polly, né? Todo mundo mandando um abraço pra Marlene e pro Júnior aí. Eita coisa linda de ver. Então, parabéns, muita felicidade, seu Júnior Bagatini e a mamãe do Júnior, a dona Marlene, que hoje, é isso? Ontem, agora me deu um branco. Bom, ontem, hoje ela estava de aniversário, tá? Então, parabéns, certo? Tudo de bom. Ok, recadinho dado. Valeu demais. O Vini também abraça a prima e mais a Marlene. Vamos lá, Dudu. É contigo, mais umas mensagens. Comigo? Aí. Sim, senhor.
3: Temos Luísa Guarnieri participando conosco.
2: Boa.
3: Jocelei Pérsico participando conosco.
2: Jocelei. Uhum.
3: Também a Sidneia Colacciol participando.
2: Tá.
3: E pedindo a música Shot Afigurado.
2: Shot Afigurado. Vamos tocar nesse bloco aqui. Temos só Bugio Novo até agora, né?
3: E o Menino da Canoa.
2: E o Menino da Canoa. E o Shot Afigurado fecha.
3: Fechamos mais um bloco.
2: Fechamos mais um bloco, tá.
3: Que Arlete mais? Agostini desejando um bom domingo a todos.
2: Legal, Arlete.
3: Margarete Polita também participando aqui conosco. Jurema Pasqualini pedindo a música O Vento.
2: O Vento Monarcas.
3: Também aqui participando conosco a Vera Chiesini.
2: Oi, Vera! Sadi!
3: Desejando um ótimo domingo para nós e pedindo a música Flor do Meu Jardim.
2: Flor do Meu Jardim. Eu já aproveito que estou com o Sadi e a Vera aqui e mando um abraço pro Moacir Centeiro, que estava de aniversário. O Moa lá de São Roque, né?
3: Opa!
2: O chefe dos garçons. Esse cara sabe organizar um grupo, hein? Ô, Moacir, grande abraço pra ti pelo aniversário comemorado aí, ó, a Vera, o Sadiq, te manda um abraço, tô aqui com a chamadinha deles e mais toda essa turma aí dos teus colegas, garçons, que tem um carinho especial por ti, tá bom? Uma baita de uma pessoa esse Moacir Centeiro, né? Baita abraço!
3: Também participando conosco a Neiva Gentilini, do São Francisco.
2: Tá.
3: A Hilda Terezinha de Conte, também marcando presença aqui conosco. A Joana Locatelli participando conosco.
2: Boa.
3: E pedindo a música Menina Não Corta o Cabelo.
2: Tá.
3: Também temos a Cleusa participando conosco.
2: Oi, Cleusa. Cleusa, não tenho sobrenome.
3: Não.
2: Cleusa, coloca
3: casa curta.
2: Ah, casa curta. Tá, tá bem. Pra concorrer aos prêmios, gente. Importante que você tenha o sobrenome também pra saber quem é, né?
3: Não, eu só vou dizer que alguém que eu não sei que o Balejo salvou o contato só com o nome.
2: Ah.
3: Daí só tava o nome Cleusa, mas aí
2: eu
3: vi na mensagem.
2: Não, não diz que é o Balejo,
3: é,
2: né?
3: É, não foi
2: não,
3: ele.
2: Não espalha, não espalha. O que mais?
3: Também o Gustavo Dantas e a Thalise Capelari participando conosco.
2: Mais duas.
3: A Mariana Resimini pedindo a música Batendo Água.
2: Olha, Marenco, Batendo Água.
3: E também a Odete Agostini participando aqui conosco.
2: Abraços pra vocês, parabéns, felicidades. Irineu Pereira da Silva, hoje de aniversário, Irineu. A dona Marisa deseja felicidades pra ti, juntamente com o Evandro Rodrigo, a neta que é a Monique e as Doras aí. Para, e o Nicolas também, é isso aí, ó. Toda a família, parabéns, felicidades, muitos anos de vida. Mais um abraço aqui, ó, mais um abraço aqui, deixa eu passar aqui, ó, o parabéns para o Paulo Giacomello da Sertorina. Alô, Paulo, foi ontem, sábado. Cadê o Paulo Giacomello, hein? Homem dos capeletes aí, ó. Tudo certo, Paulo? Abraços pelo teu aniversário, a homenagem da família, né? A tua esposa, que deseja muitas felicidades, né? Muitas felicidades, muitos anos de vida juntamente com os filhos aí, tá certo? Tudo de bom, muita paz e muita luz. E fecho aqui, ó, avó Olivia Zucchi, alô Santa Helena, Boa Vista 37, Boa Vista do Sul, abraços, vó querida, pelo seu aniversário, parabéns a avó Olivia Zucchi, Santa Helena, Boa Vista 37, Boa Vista do Sul. O Gilmar, que é o filho, a Neuza, também um abraço aqui do neto Diego e abraço a vovó, a neta Daiane e mais aqui, ó, o bisneto Gabriel, vó, parabéns, muitos anos de vida pra senhora, parabéns. E a Ivete Zanon Simonaggio também está de aniversário hoje. Ivete, o esposo, o seu Cláudio, a Ingrid, que abraça a mamãe, o Douglas, que é o filho, abraços aqui, ó, da Natália, que é a futura nora, e toda a família, hein? Parabéns, Ivete, muitos anos de vida, fechou? Agora mais três músicas aqui, né? Então, já conversando ali, o Francisco Marudim, que pediu pro Gil Novo, é ele que pediu, né? Chico Marudim, um abraço pra ti lá em Santo Alexandre, cadê o seu Remy Ceresoli lá em Santo Alexandre, hein? Já tá com o lenhão no fogo, seu Remy? Ou já tá lá na churrasqueira, hein? Grande abraço pro Remy, né? Abraço pra família toda, cadê a turma de lá de Santo Alexandre, a Dani, e todo esse pessoal todo aí, bacana por demais. Fabi, lá no pai hoje, Fabi. Então tá bom, pra toda essa turma que tá na audiência aí.
3: Diga.
2: Vamos de música. Pode ser, Dudu?
3: Pode.
2: Então espicha a gaita gaiteiro.
3: Então, só vamos aqui organizar.
2: Ah.
3: O Menino da Canoa.
2: Tá, o Menino da Canoa antes, pedida de antes.
3: Bugio Novo.
2: Dos Serranos.
3: E o que mais que você não me avisou?
2: Aquele lá do, que eu falei da... da Sidneia, que ela pediu. Aqui, pera aí que eu já vou te dizer o nome dela. Tu já vai buscar a música aí. Que é o Xote Afigurado.
3: Beleza.
2: Então agora acertamos tudo.
3: Agora tá na agulha. Agora
2: então
3: tá, na agulha.
2: Tá tudo na ponta dos cascos aí do nosso pro coração de vocês. A marca do Rio Grande. Continue mandando o WhatsApp ali. Vai ter sorteio da Mate Gusta, vai ter sorteio da DCO Limpeza, vai ter sorteio do kit Zaço aqui da rádio e também de uma pizza deliciosa consumida no local, no restaurante Pizzaria KP. É isso, Monê. Fechou? Manda ver.

0: também, bom também. Ouvinte, participação. O quê? Dudu, fala você, que hora que é mesmo?
1: 11 horas e 19 minutos.
0: Já?
1: Já.
0: Mas isso voa.
1: Uhum.
0: E você falou aí o sol aparecendo.
1: Ele tá,
0: tá meio tímido. Tá meio envergonhado.
1: Sim.
0: Só porque eu falei que ele não aparecia antes.
1: Pois é, pra contrariar.
0: Né? Tá só pra contrariar o galo. Ixi, Maria.
1: É sempre assim, né? Tem que ter o do contra.
0: Tem que ter o do contra. Não adianta, né? Por exemplo, tu é o anti-fome.
1: Eu?
0: É. Não, não, não, não. Tá, era aí. É, é.
1: Eu sou esfomeado.
0: A favor da fome. Tá bom, então. 11 graus ainda, Dudu?
1: 12.
0: Ah, 12. Uma dúzia de graus. Tá bom. Fechou, fechou.
1: Podia ser de ovos.
0: Hã?
1: Nada.
0: Por que ovos? Uma dúzia de ovos?
1: Claro.
0: Fala lá com o. O Júlio, da Pilote lá. Júlio! Duas caixas de ovo aqui pro Dudu.
1: Pode ser? Que tá caro? Tá caro, a gente aceita.
0: Tá caro. Tu vai pagar, meu.
1: Não.
0: Que graça.
1: Presente.
0: Mas que presente.
1: Repetindo, 10 de julho tá logo aí.
0: Eu sei, é aniversário. Bom, o Dudu vai ganhar ovo, vai ganhar. O que mais? Mata e gusta, ele tá dando tiro pra tudo que é
1: claro.
0: Lado. O que ele atingir é o que entra, é chegar no alvo. A Fabi falou que vai te dar um presente. A Fabi Ceresoli falou que vai te dar um presente.
1: Olha!
0: Vai te dar um presente, sim. Ela vai te dar, ela vai lá no CAP, vai saborear lá um almoço e tal, né?
1: Tá.
0: E recolhe tudo que é ossinho que tem lá, ela deixa num potezinho bem caprichado pra ti.
1: Não, pode ser um bifinho de frango. Um bifinho de frango eu aceito.
0: Então tá bom. Gente, vamos fazer o seguinte aqui, ó. Vamos fazer o seguinte. Eu quero só lembrar da festa Nossa Senhora do Carmo. A festa lá do bairro Alfândega. Pessoal, essa festa vai acontecer 12 de julho, tá? Perto do teu aniversário, rapaz.
1: Tô trabalhando.
0: É, tá trabalhando?
1: É no domingo.
0: É no domingo, então. Bom pra nós.
1: É.
0: Parabéns, tá? Bom, gente, aqui, ó. No sábado, dia 11, às 8 horas da manhã, vai ter a Feira Colonial.
1: Aí dá pra participar.
0: É, no sábado. A Feira Colonial tem tudo que é de bom. Tem, aqui, ó. Tem pão, cuca, o que mais? Tem pudim, tem tortas, tem docinhos e tem frango assado e leite. Tão assado, rapaz. Preparado por esse cidadão que se chama Gilmar Gedós. 35 anos que ele faz esse serviço. Imagina que churrasqueiro de mão cheia que nesse maneca, tchê. Pelo amor de Deus, né? Então tá, pessoal, 19 horas, atenção, vai ter o Terço Mariano lá na igreja da comunidade também, certo? Terço Mariano com muitas atrações e louvores à Nossa Senhora. Domingo, 10h30, a missa da festa, também transmitida pelo Facebook da Rádio Garibaldi. Só quero falar aqui, ó, no sábado também, só pelo Facebook da Garibaldi, tá bem? O Santo Terço. Depois na segunda-feira, na hora do terço, vamos repetir aqui. Ou dia 16, que é o dia Nossa Senhora do Carmo. Mas aqui, ó, sopa de capelete, carne lessa, recheio, churrasco de gado e frango, saladas, maionese, pão e cuca. Tá bom pra ti esse cardápio?
1: Tá ótimo.
0: Então deu. Ingressos aqui, ó. Paga lá 75 adultos e 35 crianças de 7 a 12 anos. Você pode antecipar o ingresso lá no Mercado Três Sódios. Alô, Davi Fandi, a dona Diles. Como é que está? Tem muito ingresso aí? Pode chegar lá que tem. Vai chegar também ali no salão, ali com o Marcos Carniel. Grande Marcos, parceiro de longa data, né? Marcos Canel também tem ingresso para comercializar. Ou pega lá com os festeiros também, tem ingresso para festa. Ok? No Salão da Comunidade, no Mercado com os Festeiros. Fechou? Ou fone 999-19-2426. Pode ser pelo telefone. E a domingueira à tarde, animada pelos Los Amigos. Entrada franca, Dudu, é tudo livre lá.
1: Opa, e sim.
0: Bom também. Eu vou mandar um abraço aqui, ó, pro Rudimar, a Mara Possebon Rodrigues, o Volney Sidney Colacial Resimini, o João Atassiane Dutra, a Iracema Somense e a comunidade Nossa Senhora do Carmo do bairro Alfândega. E no dia 16, que é o dia Nossa Senhora do Carmo, atenção, hein? 19 horas, o momento mariano e confraternização do salão da comunidade. Ô, dona Iracema, vai ser um festão, né? Então tá, e fecha dia 16. Lá no salão e na comunidade Nossa Senhora do Carmo do bairro Alfândega. Falei de todo mundo. Dudu, vai lá nos nomes, depois eu vou tocar música, vai.
1: Vamos. Temos aqui participando.

0: participando conosco.
1: Oi, Annalise.
0: A Maricelce Locatelli participando aqui e pedindo a música Flores com Vida, do Zezé de Camargo e Luciano.
1: Bem pedida. Vamos tocar lá, Flores em Vida.
0: Alcir Baruf participando também aqui.
1: Aham.
0: A Lucineia Tomás e Beleboni participando e parabenizando o filho que completa 18 anos hoje.
1: Olha ali! Tem o nome dele?
0: Não tem.
1: Alô, alô mamãe, cadê o nome do filhão? Parabéns pra ele, muitas felicidades.
0: A Inês Marochas Postinger participando conosco e pedindo a música Pegando o Ônibus, do musical JM.
1: Já tá feito o primeiro bloco do Alô Caminhoneiro.
0: Também aqui, ó, lá do Ferroviário, participando conosco, o Lucas Marcon.
1: Ô, Lucas!
0: E dizendo que amanhã a filha Ellen completa 11 anos.
1: O quê? Amanhã, segunda-feira, a Ellen, 11 anos?
0: Aham.
1: Ela era bebezinha de cola esses dias, rapaz. Olha como passa o tempo, hein? Alô, Lucas! Alô, Dani! Aquele abraço, né? Pra Ellen também. Beijão, querida.
0: Também participando conosco aqui a Marinês Brambila e o Dilson Brambila participando conosco.
1: Tá.
0: Também a Maria Gelmini.
1: Boa.
0: Aqui. Quem mais temos aqui? A Jumira Baruf Piacentini participando conosco e desejando a todos um bom final
1: mais
0: de semana.
1: Dois.
0: A Lourdes Bianchini Bianchi participando conosco. Pedindo a música gaúcha pro pessoal lá de Tramandaré.
1: Opa! Como é que é o nome dela mesmo?
0: A Lourdes Bianchi.
1: A Lourdes, Vitor! A Tramandaré tem um baita restaurante do filhão, né? Coisa linda de ver. Aquele abraço, agora me fugiu o nome, né? Mas um baita abraço pra vocês todos ali, hein? Mão cheia lá, o rapaz.
0: Também a Miriam Insbeggen participando aqui conosco.
1: Legal, Miriam. Legal. É isso, então. Vamos fazer o seguinte, vamos tocar.
0: Só, Beto, antes, posso interromper aqui?
1: Por favor.
0: E dar um pulinho lá em Linha Vitória?
1: Sim.
0: Que tem gente de aniversário hoje.
1: Na Linha Vitória?
0: Aham.
1: Uhum. É quem?
0: A Edith e Daniele.
1: Não! A Edith tá de aniversário hoje.
0: Amanhã.
1: Amanhã, segunda-feira.
0: Porém, a festa é hoje.
1: Oba! Edith!
0: Então, já vou dizer pra minha amiga lá, a Mica e Companhia Limitada que tá lá na festa, se preparar que às 2 horas eu chego.
1: 2 horas. Mas com bastante comida, tá?
0: Pois é.
1: Tá bom? O homem vem faminto daqui. Não adianta. Então a Edith é Daniele.
0: Isso aí.
1: Abraço,
0: amanhã do maridão, tá de aniversário.
1: Paz, saúde. Eu quero só imaginar que a dona Edith, ela é craque, especialista em preparar bolos. Mas ela usa só ovo nos bolos. Ela não usa outra coisa, não. É só
0: viu?
1: Ovo.
0: Tá aí a minha dúzia de ovo.
1: Tá. O quê?
0: Que eu pedi.
1: Não, mas todos os ovos que ela vai utilizar, as suas 42 dúzias, ela até arrumou uma betoneira lá pra fazer um bolo maior.
0: Tu não entendeu, né? Eu pedi a dúzia de ovo, eu levo de presente pra ela pra fazer um bolo. Entendeu? É caso pensado.
1: Como é que tu quer ganhar de presente e dar pra dona Edith? Mas compra, rapaz! Não seja tão pão duro!
0: Eu não sou pão duro.
1: Não, é o quê?
0: Econômico.
1: Tá bom. Edita, capricha do bolo pra ti que tu merece, querida. Vamos de música, então?
0: Vamos.
1: Vamos lá, vamos tocar o que agora?
0: Batendo Água?
1: Marenco.
0: Depois Flor do Meu Jardim?
1: Filhos do Rio Grande. Só?
0: Só.
1: Tem certeza?
0: Não.
1: Não tem mais uma gaúcha?
0: Pode ser que tenha.
1: Então vai na sequência.
0: Tá
1: depois
0: bom.
1: Depois a gente vai tocar Flores em Vida lá pra Fabi, pra Dani, pro seu Remy, pra toda a turma lá de Santo Alexandre. Fechou?
0: Fechou.
1: Fechou. Lá no primeiro bloco do Alô Caminhoneiro. Grande abraço, fiquem com Deus e vamos embora. Que nem diz o doutor Matheus.

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0: Meus amigos, 20 pro meio-dia, sobe mais um pouquinho, 13 graus a temperatura. Que o sol venha bonito, né? Não meio morno. Eita, nós, mas tudo bem, bom, né? Vamos fazer o seguinte, vou mandar um abração pro Itacir, bom giorno, São José de Costa Reale, como é que tá, seu Itacir, bom giorno, a dona Margarete te parabeniza, tá? Os filhos, aí ó, o Luiz e o Eduardo, que abraça o paizão, e o Décio, toda a família por lá, né? Toda a tua família, né? O abraço aqui de toda a família, bom giorno aí, né? Que é sempre um bom giorno. Parabéns pelo teu aniversário, muitos, muitos anos de vida. Mais um parabéns aqui, eu vou lá pra Desvio Machado, saio de Costa Real, vou pra Desvio Machado, Carlos Barbosa. Alô, Samuca, cadê o Samuel Pradella? Aê, Samuel Pradella. Parabéns pelo teu aniversário de ontem, meu guri. Quarentinha, hein, meu filho? Mas falta mais 60 só pela frente, tchê. Ô, Samuel, parabéns, meu galo. Parabéns, felicidades pra ti. Ó, sobrinho, um abraço aqui, ó, da Simone. Abraço dos filhos, né? O Samir e a Prendinha linda. Abraço dos manos todos. A Dai aqui, ó, manda beijão pro mano Samo também. Né, o Alex, toda a família, né, o sobrinho, toda essa galera bonita aí, em especial essa mãezona, esse paizão que estão aí, seu Carlos e dona Inês, que abraça o filhão, ei, coisa boa, Leocir e Fábio também, olha ali todo mundo parabenizando o mano, o filhão aí, e também, é claro, os sobrinhos aí, né, a Luana, o Lorenzo, e todo mundo, né, tem mundo, o Antônio, toda a pessoa ali, então parabéns pra ti, Samu. Deus te abençoe, ok? Deixa eu ver, tem mais, não, agora tem música e depois tem sorteio, tô falando certo, meu caro Dudu?
1: Exatamente.
0: Porque exatamente, pai tá morrendo, rapaz, cadê o ânimo?
1: É a fome batendo.
0: A fome. Se vocês querem ver o Dudu contente, dá um pudim pra ele.
1: Aceito, aceito.
0: Mas um pudim de cimento.
1: Não, estraga os dentes. Depois eu vou ter que ir lá visitar o doutor Matheus, não.
0: Por que não? O doutor Matheus tá louco pra te visitar, pai.
1: Mas não, gastar meu dinheirinho suado, não.
0: Meu Deus, que dinheirinho lá é leve, cara. E ó, e quem vê o Dudu aqui, né, diz assim, o doutor só olha pros dentes do Dudu e diz, ó, caso perdido. Deu pra bola. Vale. Mais algumas mensagens aí, vai dar umas 5, 6 mensagens aí, vai Dudu, vai, depois vamos tocar música, já tá correndo aqui a hora.
1: Aqui o José Faleiro participando conosco.
0: Valeu, José.
1: E pedindo pra homenagear a filha Franciele Faleiro, que amanhã está de aniversário.
0: Oba, olha ali, alô Franciele Faleiro, parabéns, felicidades, querida.

0: Amanhã, segunda. O pai, o José, né? Comando do pai?
1: Exatamente.
0: O José, a mamãe, toda a família. Valeu!
1: Deixa eu marcar que essa aqui é pra depois no Alô Caminhoneiro.
0: Ah.
1: Tem mais aqui também participando conosco.
0: Quem?
1: Vamos,
0: Dudu.
1: O Rudimar participando conosco aqui.
0: Rudimar do quê? Postinger.
1: Deve ser.
0: Rudi! Pediu o quê, o Rudi, aí?
1: Começando o inverno bem, só amém. No calendário, porque o frio chegou faz tempo.
0: Uf!
1: Tocando uma boa de dançar musical Som Livre, A Valsa das Flores.
0: A Valsa das Flores, musical Som Livre.
1: Uhum.
0: Olha, nem conhecia essa música, mas o Rudimar é craque em descobrir. Então já vamos tocar depois no Alô Caminhoneiro.
1: O Luiz Cagliari de Boa Vista também participando conosco.
0: Alô, Luiz Cagliari, baita abraço.
1: O Paulo e a Leila também participando conosco. A Justina Giovanaz de Marcorama participando aqui também.
0: Boa.
1: A Lenir Zilho participando. Amanda Rodrigues, Tereza Capelari, Isadora Manini, Elisete Costa participando também. Aqui participando conosco a Marilice Endrize.
0: Boa.
1: O Juvencio Pisoni, Leonardo Pisoni, a Letícia Pisoni. Elza Tomasi participando aqui.
0: E pra fechar?
1: Que manda uns parabéns para o neto Luciano Beleboni, que está completando 18 anos hoje.
0: Ô, Luciano, baita abraço, meu amigão. Parabéns, olha aí, ó. Vovó mandando beijos pra ti.
1: Pra fechar essa leva, então, temos aqui a Fabiana Ceresoli participando conosco.
0: Legal, Fábio. Flores e Vida vai tocar no Alô Caminhoneiro a primeira, tá bom? Pode ser? Escuta lá. É boa demais essa marca aí, uma musiquinha muito bom. Fechou?
1: Fechamos por enquanto.
0: Vamos lá, vamos tocar o que agora?
1: Grupo Cordiona?
0: É o Cordiona, Cordiona, isso aí. Cordiona que vai cantar a festa de São João. Tá chegando dia 24.
1: Festança de São João.
0: E a festança vem aí, pipoca, pião, amendoim, quentão, é isso.
1: É isso aí.
0: Aquelas paçoquinhas lá, boa também.
1: Amendoim,
0: rapadura, cachorro quente.
1: Exato.
0: Então tá bom, depois tem sorteio, gurizada, simbora.

0: Bom, meus amigos, minhas amigas, agora são... Saúde, Dudu.
1: Obrigado.
0: Agora são 11 horas...
1: E 50 minutos.
0: E 50 minutos. Mais tarde é meio-dia. É hora... Bom, falando nisso, só pra aguçar a tuas lombrigas, Dudu...
1: Lá vem.
0: Arno Galli.
1: Conheço.
0: Que ele tá esperando uma decisão do senhor para ir lá saborear o galo. O galo tá ficando muito velho já no freezer, cara.
1: Não, tá ficando no ponto.
0: Ah, meu Deus do céu. Ele ganhou um leitão caprichado lá na festa de linha Caravaggio, Coronel Pilar.
1: Bah.
0: Tava lá almoçando, sorteio, levou um leitão. E o Quinquinzinho foi pra Quinquin churrasqueira.
1: Não fez torresmo?
0: Não, tá lá, na churrasqueira, assando, com vitelozinho, tá? Esse é o cardápio do Arno Galli, dona Rosalia Galli, do Juliano, do Dalvan, do Dayan, da Juliana e da Dainara. Que tu acha, hein?
1: Boa pedida.
0: Bom apetite. Tu deseja isso? Não. É que tu não está
1: não
0: lá,
1: não sei.
0: Né? Tu não está lá, né? Tá lá em Santo Antônio de Castro. Aê, gurizada boa.
1: Se der dor de barriga, a culpa não é minha.
0: Eita, nós. Pelo amor de Deus, Dudu, não fala assim, cara. O Arno Galli é mão cheia no assado, rapaz. Brincadeira. Então tá, gente, vamos pro sorteio agora?
1: Né? Vamos.
0: Vamos pro sorteio. Vamos tocar o calça larga pra terminar, certo?
1: Certíssimo.
0: O Bertucci lá. Tá bom, Arno? Então vamos fazer o seguinte. Pega essa tua roleta. Qual é a roleta que vem hoje?
1: Vamos ver.
0: Puxa lá. Ah, normal. A tradicional. Tá. Vamos fazer o seguinte. Já manda. Vamos sortear dois prêmios agora. Vamos sortear a pizza lá do restaurante Pizzaria Cap e o kitzaço aqui da Rádio Garibaldi. Tá bom? E depois, toda essa turma que tá participando agora, lá no Alô Caminhoneiro, tem a da Mate Guste. Né, um kit completo, né, uma bolsa térmica com todas as delícias e também o presente que vai dar depois é da DCO Limpeza, um kit especial da DCO Limpeza, certo? 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
1: Ah, é?
0: É isso aí. É isso. É bom, é mais?
1: Ótimo.
0: É bom? Então tá. 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Então, isso é pra depois. Vamos agora.
1: Vamos rodar a roleta?
0: Roda lá. É o kit zaço da tua Rádio Garibaldi. Tem um monte de coisa ali dentro, né, Dudu?
1: Tem.
0: Dá um chute.
1: Tem caneta, tem chaveiro, tem copo, tem viramate, tem boné.
0: Mama, um monte de coisa, né? É um kit exaço completo da Garibaldi. Vamos ver. Parou?
1: Parei.
0: Parou. Quem é que vai levar, vai vir buscar o kit aqui na rádio?
1: Luiz Cagliari?
0: Uhum. Cagliari, acho que é. Luiz Cagliari! Foi ele! Parabéns! 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

0: 4. Obrigado, Monê. Valeu, Marcão. Vamos ver. Quem é que vai ir lá saborear essa pizza média? Parou, parou. Não tem segunda chance. Ali, ó. Vamos ler. Vamos ver. Vai. Parou. Tira esse dedão daí.
1: Tirei.
0: Pelo amor de Deus. Parou. Quem é que vai ganhar lá?
1: A pizza? Palpites?
0: Se pouco foi ele, eu vou chutar nela.
1: Exatamente.
0: Oba! Quem?
1: Leonice Agathe Postinger.
0: Leonice Agathe Postinger, pronto, você é convidada lá da Simone para ir saborear uma pizza lá no local, tá bem? E os dois prêmiosaços fica lá pro caminhoneiro, é isso? Não fiquem tristes, por favor, e nem desliga o rádio, porque depois tem mais, né? Todo mundo tem a chance de ganhar.
1: Exatamente.
0: Centenas de pessoas que já estão aí. Valeu, Dudu!
1: Valeu!
0: 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Tá bom? Falei aqui, ó, obrigado a todos. 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Tá bom, pessoal? Valeu! E pra fechar aqui, eu quero só lembrar e dizer que estamos vivendo a Semana de São Pedro. E na Semana de São Pedro, gente, é tudo que está sendo mencionado desse encontro bonito com o padroeiro. Hoje, às 18 horas, o padroeiro que foi visitar todas as comunidades da paróquia, volta lá para a igreja, pois quarta, quinta e sexta, 19 horas, vai ter o trido, tá? E ó, o Alexandre, a Alessandra De Lázari, o Vânio e a Bernadette Corbellini, Eduardo Vida de Ana Facnelli, Edson e Paula Deus Osbel, Rogério e Nádia Ferretti. Esses são os festeiros, batalhadores, já um ano caminhando as comunidades, levando São Pedro para abençoar. E ó, programação, hein, gente? No próximo domingo, 8 da matina, alô, comunidade do São Roque do Borgueto. Lá vai sair a procissão. O Facebook da Garibaldi vai fazer o registro. Às 10 horas tem a missa da festa, transmitida pelo Facebook do Rádio Garibaldi. 12 horas, o Mandiare, o almoço na AMG. Lá na AMG tem ingressos, viu, pessoal? 80 adulto e 40 criançada de 7 a 12 anos. Antes não paga nada. E de tarde tem música, tem ao vivo, contato, o show para animar a festa dançante, ok? Entrada franca. Ingresso você adquire no escritório paroquial. Ingressos também com os padrinhos nas comunidades e também com os festeiros. Lá na MG tem também, tá? 34623677 ou no escritório paroquial 34621153. Vamos para a festa de São Pedro, pessoal? Vamos lá que promete bastante, ok? Essa é a cobertura da Rádio Garibaldi no próximo final de semana. E no sábado, gente, no sábado é a primeira missa do Frei Sigmar Prece, que foi ordenado ontem. Mais de 7.000 pessoas acompanharam no ato ontem à noite a ordenação pelo Facebook da Garibaldi. Que maravilha, né? Prova, Frei Sigmar, que todo mundo está com o senhor, torcendo para que faça um grande ministério. E também eu digo que o Frei Sigmar, hoje de manhã, lá na Igreja Cristo Rei de Marau, celebrou a primeira missa. E aqui será sábado que vem, às 17 horas, na Igreja Matriz São Pedro. Feito! Dudu, vamos embora?
1: Bora!
0: Não, vamos ficar aqui, tem um alô caminhoneiro.
1: Tá.
0: Tá? Não é pra comer, não. Calma.
1: Achei que era um convite pra ir até a cozinha.
0: Não, não vale a pena, né? tu fica muito gordo. Tu tem que ficar um pouco mais magrinho, cara.
1: Tá bom.
0: Fechou?
1: Fechou.
0: Então já os ouvintes vão buscar o kit aqui e a pizza também, a autorização aqui, é isso, né?
1: Uhum.
0: Na rádio.
1: Exatamente.
0: Pra depois ir te degustar uma semaninha, tá, pessoal? Semana que vem, se não sair, eu sorteio de novo. Tá bom?
1: Tá certo.
0: Vamos de calça larga?
1: Vamos.
0: Vamos com os Bertucci?
1: Sim. Tu entendeu porque tem que ir na cozinha comer? Porque tá com as calças largas.
0: Ah, senhora. Vamos ver. Vai comer então. Vai, te manda. Pessoal, quando querem ter despesa em casa, chame o Dudu pra almoçar com vocês.
1: Eu não dou despesa.
0: Tchau. Valeu. Até depois no Alô Caminhoneiro.

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4: Do possível ao impossível. Dentro da simplicidade franciscana, somos convidados a fazer poucas coisas, mas fazê-las bem. Pois daquilo que nos é possível de fazer, logo, Deus se utilizará disso para fazer algo que para nós antes parecia impossível. Precisamos, portanto, fazer a nossa parte. Fazer bem feito o que temos por fazer, com amor, esmero, dedicação e empenho. Do simples feito, Deus realiza maravilhas em nós e por nós. Seja um franciscano, seja uma franciscana, passe bem.
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0: Ô, Dudu! Já começou o programa, rapaz! Passa pra dentro, tchê! Passa pra dentro aqui, rapaz! Já é meio-dia 8, tchê!
1: Hora do almoço, então, vem comer!
0: Acabou! Ô, Dudu, mas a tua barriga tá cheia de lombriga assim, rapaz!
1: Bom dia!
0: Bom dia! Boa tarde!
1: Bom dia, não almocei!
0: Meu Deus, o que que eu vou passar? Alô, meus queridos amigos ouvintes.
1: E estamos no ar já?
0: Já estamos no ar. Opa. Eu já tô saudando todo mundo. Perdão. Vai lá pro teu lugar, rapaz.
1: Perdão, peraí.
0: Vai lá pro teu lugar.
1: Perdão.
0: Tá bom. Ó, ouvinte viu que tu só é fome. O Dudu é fome, né? Então, ó, pessoal, eu já falei

0: sobrando comida lá em casa, leve o Dudu pra vocês. E daí, tchê, o que, que o senhor almoçou?
1: Acabei de falar que não almocei, que é bom dia.
0: Mas você estava lá comendo.
1: Era o café da manhã.
0: Meu Deus. Deixa assim, deixa assim, que esse é o Alô Caminhoneiro que vamos levar até as 2 da tarde, tá? Se Deus quiser, e São Cristóvão também. Padroeiro dos caminhoneiros, diminuem a fome do Dudu. Temperatura 13 graus, Dudu.
1: 12, oi, eu gritei.
0: 12 graus. E o sol lá fora, hein?
1: Tá aparecendo.
0: Amém. Salve, irmão Sol. Como diz São Francisco de Assis.
1: Pois é.
0: Coisa boa. Saudando. Cadê a buzina do caminhão, hein? Eu não encontrei aí. Cadê a buzina do caminhão?
1: Se perdeu.
0: Vai lá. Busca lá, cara. Olha, os caminhões estão vindo aí, estacionando. Eu tô nem sequer da bola pra eles, tchê. Aê. Olha ali, ó. Viu só? É assim que eu encontro vocês, juntamente com o seu Eduardo Bacon da Silva, o seu Dudu Faminto.
1: É, quando eu tô aqui no estúdio, vocês me encontram, né? Mas é fácil me achar, se eu não tô aqui, eu tô na cozinha, então não tem erro.
0: Não tem, ou no lado ou no outro, e se você não tá aqui no estúdio, não tá fazendo Alô Caminhoneiro comigo, o que que vai acontecer? Tá numa cozinha da cidade campeando comida.
1: Pois é.
0: De meio dia tá assim, a dona Andréia já não sabe mais o que fazer, tentou amarrar o filhão aqui, o Dudu, uma perna na mesa, levou embora até a mesa. Mas que barbaridade, né? Ô, dona Andréia, o que que a senhora faz em casa pra matar a fome desse guri, hein? Pelo amor de Deus. E tu pagou a caixa de bombom pra mãe?
1: O que tu acha?
0: Sim. Não acredito. Não pagou ainda? Mas cria vergonha, rapaz.
1: Quem sabe no festival da canção desse ano eu pague.
0: 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Aí próximo ao trevo, ainda eu lembro da Associação dos Motoristas de Garibaldi, ó, já tá chegando o próximo sorteio, hein? Dudu, você pode comprar comida à vontade com R$460 mil entre todos os prêmios.
1: Aí sim, hein?
0: Então, ó, é só pegar o cautelão, não é pegar o dinheiro, cara. Vai lá, compra o cautelão, tem 900 cautelas só, tá? Alguém vai ficar com esses prêmios. Daqui a pouco eu vou conversar com o Daniel Sartori, que ele vai me falar cada prêmio valor, tá bom, Dudu?
1: Uhum.
0: Só pra você ficar ligado.
1: Vou pegar o caderninho.
0: 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Vamos lá, vamos embora, meus amigos. Dudu até aumentou a tosse dele de tanta fome, rapaz.
1: Eu acho.
0: Tosse, fome dava tosse, mas até isso descubro, né? E vamos tocar música e deu pra gente prosear, depois vamos falar de toda essa gente que tá no Zap Zap, 54991185111. Não pagamos pela manhã, vamos pagar agora até as 2, e assim vamos nós. Tá certo, meu Dudu?
1: Tá, vamos tocar. Certo.
0: três agora aqui.
1: Três moda?
0: Três pedidos. Flores em Vida do Zezé de Camargo e Luciano. Tá bom, turminha de Santo Alexandre? Vai lá. Depois vamos tocar o Pegando o Ônibus.
1: Pode ser.
0: Que ninguém perca. Pega o ônibus, não pega o caminhão, pega o ônibus. É essa aqui que o JM vai cantar. O Cleiton Borges. E depois, pra fechar, vamos o Filho Pródigo, que foi pedido. É filho pródigo, é isso? Não.
1: Filho adotivo.
0: Adotivo. O que que eu tô falando? Filho adotivo do grandão, aquele cheio de talento e de tamanho também, o Sérgio Reis. Começando por aí?
1: Pode ser.
0: Flores em Vida de Cara, pra fechar, pra mandar abraços pros amigos estradeiros e todos os ouvintes. Simbora!

0: tá música bonita, linda demais. Show nada, né? Show nada. 12:19. Meio-dia 19. Eu vou conversar com esse cidadão, né? Que já esteve aqui na rádio sendo meu parceiro de Alô Caminhoneiro. E agora tá na casa do caminhoneiro trabalhando. É, que, digamos assim, filho de peixe, peixinho, é, né? É, seu diretor administrativo Arthur Sartori, né? O seu Daniel tá lá mandando ver. Aí, Daniel, bom te escutar, meu amigão. Boa tarde.
1: Boa tarde, rapaziada bonita. Olha, eu tenho...
0: Olha, rapaz. Cuidado aí, rapaz.
1: Antes de falar o que importa, que eu preciso dizer umas coisas aí pra vocês.
0: Ixi,
1: eu ouvi, início, ouvi muito bem o início do programa.
0: Ah.
1: E eu, olha, eu vou ser sincero, não me dou muito bem com essa galera aí que se atrasa pra iniciar programa. Que
0: bah! Tá embaixo do meio, ô, Dudu! Sabe,
2: é. Eu não sei de nada, gente, é calúnia.
1: Ah, é calúnia? Tá, então, deixa assim.
0: É calúnia da fome!
1: Parabéns, outra coisa, parabéns pra galera de Santo Alexandre aí que pediu essa baita música do
0: Pediu, José de Camargo, pediu, né? Linda.
1: Bah, que sonzeira, rapaz.
0: E outras também aqui, que outros que pediram, que o Dudu, ele conseguiu ler, sabe, mesmo na fome.
1: Ah, tá, verdade, né, tem essa questão da fome também, né.
0: Também, também, né.
1: Melhora pela tosse aí, meu querido, tudo é bom.
2: Valeu, Dani.
0: Valeu, então tá.
1: Vamos
0: bom.
1: Vamos falar sobre o que importa, né, Roberto.
0: Vamos.
1: Tá na hora de mais uma festa, a 37ª festa de São Cristóvão dos Motoristas, que tem a rifa, né?
0: Tem a rifa, é 25 de julho, bem no dia dos motoristas, cara.
1: Exatamente.
0: Agricultor e motorista.
1: São 460 mil reais em prêmios.
0: O, né? Dudu já pegou um jornal aqui, duas canetas para que uma não falhe, para anotar tudo direitinho.
2: Exatamente.
1: Pois é, aí
0: mas ele precisa comprar cautela.
1: Precisa comprar cartela, hein?

0: inclusive falando de antemão que são somente 900 cartelas, Beto.
1: Olha então, ali, cara.
0: Tem que fazer a fezinha e logo, né?
1: Certo. Certo. É, praticamente uma boa parte, a maior parte já está na mão das pessoas, né? Inclusive nossa, inclusive nossa, meu cara.
0: Aí que dá, a gente já fez a fé, né, Roberto?
1: Já fizemos a fezinha aí, já tá lá,
0: todo
1: vamos concorrer.
0: Todo ano a gente tenta e quem só joga quem ganha, né?
1: Só joga
0: quem
1: ganha. Quantos números são cada cautela?
0: São 111 números.
1: 111 chances para você ganhar. É pouco bom.
0: Exatamente.
1: E 460 mil reais são os prêmios no total. E como é que está sendo partilhado isso aí?
0: Está sendo partilhado, Roberto, então, no primeiro prêmio, 350 mil reais. Olha, aqui. Eu nem tenho termos para representar.
1: Não tem. Alguém vai ganhar.
0: Meu Deus do céu, ia ser uma baita bolada, né?
1: Meu pai.
0: Ia vir muito bem na mão de qualquer um, né?
1: Com certeza.
0: Segundo prêmio, então, Beto, 50 mil reais, para não me estender demais.
1: Tá.
0: O terceiro prêmio, 30 mil reais. Quarto, 20. E o quinto prêmio, mas não menos importante, 10 mil reais, que também é bem-vindo. Né?
1: Para mim, resolve.
0: Boa, resolve um monte de problema. Uhum. Né?
1: Quantos meses de trabalho?
0: Pois é, eu sempre digo para os outros, né, Betão, que primeiro prêmio, 350 mil reais. O que tu faria com os 350 mil, Roberto?
1: Bah, eu nem pensei, tia, nem pensei.
0: Eu tenho uma resposta formada já.
1: Ah.
0: Eu pagaria as minhas contas, eu não, resto eu parcelava.
1: É a primeira coisa que eu faço. Primeira
0: o
1: coisa que eu faço.
0: Eu parcelava.
1: Prestação do carrinho aí tem que pagar.
0: É verdade.
1: E o que mais?
0: E, gurizada, uma boa sorte a todos os que compraram, né? Eu mandar um abraço para todos os compradores, uma boa sorte. E
1: uma rifa de, a nível de Brasil, né, Daniel?
0: Nível de Brasil. E a última coisa que eu não falei, né? Valor por cartela, R$1.000. Dá para ser adquirido lá na sede da AMG.
1: Faz um bolãozinho.
0: Alguns pontos de venda, mas eu falar o principal vendedor, que é o Pedro Sareto, né?
1: Ah, o Piero. Pieretto lá, esse vende a tela pro céu.
0: Pois é, né? Esse aí tem a caneta de ouro, né? A mão de ouro, na verdade.
1: Ô Dani, essa rifa também, ó, o pessoal pode fazer aquele bolãozinho, né? Vá que tenha sonhado com um número, coisa parecida, dá uma passadinha lá na MG, ou dá uma ligada lá pra vocês, 34623677, né? Pra quem sabe, não tá lá o número esperando pra ser adquirido, né?
0: Exatamente, o pessoal já tá fazendo bolão por tudo, né? O pessoal nos principais pontos da cidade aqui, vou dar exemplo de alguns bares, né? O pessoal tá fazendo o Bar do Brigolim, por exemplo,
1: isso,
0: né? Eles estão fazendo muitos bolões que não estão completos, eles podem passar lá para dar uma olhadinha, ver se se encaixam num bolão para ficar pouco mais acessível.
1: Isso.
0: Claro que vai ter que repartir uma parte do prêmio, mas é uma chance a mais de ganhar, né?
1: Ah, partilha bem-vinda, pelo amor de Deus. Mais gente ganhando, melhor ainda, né?
0: Com certeza.
1: É. Mas também na MG tem me falava o Arthur ontem à noite, né, diretor administrativo, que tem os ingressos para o almoço de São Pedro também lá, né?
0: Exatamente, que vai ser logo no próximo final de semana.
1: Próximo final de semana. Então, pessoal, ó, 80 adulto e 40 para crianças de 7 a 12 anos, lá na MG também poderá ser adquirido. Vamos lá, tem ingressos lá pro pessoal comercializar, pro pessoal ir lá pra festa domingo, que não tenha dúvida. Festa de São Pedro é São Pedro, né?
0: Exatamente. Essa daí marca também o nosso ano, né?
1: Isso. Daniel, uma coisa que é bonita.

0: gigantesca que com certeza é repassada para todos os associados e comunidade que sempre passa por lá, né?
1: Quem está nos ouvindo pelo aplicativo Tua Rádio, longe daqui, em outros estados que vão vir para a festa dos motoristas nesse ano, vão estar sendo, essa obra estará sendo colocada à disposição de todos e ficarão certamente admirados com esta beleza que está ficando essa sede.
0: Com certeza, é uma obra de pavimentação gigantesca, né? Está sendo algo que também vai agregar muito na festa de São Cristóvão dos motoristas.
1: Também, também. Mas você sabia que eu fui lá jogar bolão ontem na MG?
0: Ontem encontrei esse cidadão com a família lá, paz do céu, mas eu só vi uns estouros.
1: Ah, que deu.
0: Esse cara é craque demais.
1: Eu acertei um pino, cara.
0: Um pino? Um só?
1: Não, ó, a primeira eu consegui fazer, ó, tá anotado aqui, porque eu nunca joguei bolão. A primeira eu consegui fazer 46. E a segunda rodada ali, que era a segunda equipe, de 1 a 10 ali, 10 rodadas, 10 bolas aí, eu consegui fazer 74.
0: Tá feia a coisa, Beto. Como jogador de boliche, tu é um ótimo comunicador.
1: Ah, não, por favor, não precisa também revelar, não. Não precisa revelar também, né? Mas eu acertei os baquetos lá, acertei.
0: Ah, então tá valendo, né?
1: Ficava em última. E ficava em última sempre, mas que eu acertei, acertei.
2: Isso que é importante.
0: Claro, claro. E... Dudu, quase que o Roberto ontem fica sem os braços pra comer, rapaz.
2: Por quê?
0: Pois é,
1: eu comi
0: duas
1: pouco.
0: Horas de jogo muito frenéticas ali e acabou se passando um pouco, né?
2: Ah, eu imagino.
1: Agora, cá pra nós, que comida que o bife prepara, hein? Pelo amor de Deus, que baita café colonial que teve lá.
0: Aquele café colonial que tinha que ter duas barrigas pra degustar.
1: Mas toda, eu não provei um terço do que ele colocou à disposição lá.
0: É verdade, pelo tava muito
1: Deus.
0: Bom.
1: Se fosse o Dudu lá, eu tenho que falar pro nosso amigo Bife, quando o Dudu for pra lá, pode cobrar dois ingressos dele.
2: Não.
0: Ô, louco, como assim? Vai dar prejuízo assim, Beto?
1: Madinho, tu não sabe o que esse homem come, rapaz?
2: Já expliquei que vou não é prejuízo.
0: Eu vou deixar avisado, se o Luiz Henrique for junto, eu vou deixar avisado aí que...
1: Não, mas o Luiz Henrique tá comportado. O Luiz Henrique tá comportado
2: tá dieta.
1: Agora.
0: Tá comportado?
1: Tá comportado. Ele tá emagrecendo. É amizade ou é namoro? Diz que é namoro, então tudo muda,
0: agora
1: né?
0: Agora entendi. Tô sabendo que tem um homem apaixonado aí na equipe.
1: Ixi, mano.
2: Pois é.
1: Né, Dudu? Então tá tudo certo contigo?
2: Tudo.
1: Tá preparado pra ir no bife, no
2: rodízio
1: de bifes?
2: Aham.
1: Então tá bom. Pode contar que o próximo Dudu vai lá. Valeu, Dani!
0: Certo, gurizada, muito obrigado pelo espaço de vocês.
1: Aonde que o senhor está nesse momento, hein?
0: Eu estou em São Gabriel, mais especificamente almoçando aqui e quero mandar uns parabéns pra minha Dinha Maria Sartori, olha que legal.
1: Ah, como é que é o nome dela mesmo que não deu, cortou?
0: Maria Sartori.
1: Dona Maria, parabéns pra você.
0: Eita, nós!
1: Valeu!
0: A tua família aqui prestigiando, né?
1: Tá todo mundo lá. O Dudu disse que vai as duas lá.
2: É, pensei isso.
0: Vai as duas aqui?
2: É. Sim.
1: Pode
0: dizer que vai começar a chover aqui em São Gabriel.
2: Tem guarda-chuva.
0: Né, tchê?
1: Valeu, Dani!
0: Baita abraço, gurizada. Perdão as brincadeiras aí, mas sabe que...
1: Mas faz parte do Alô Caminhoneiro.
0: Né? É a alma do programa, não
2: Exatamente.
0: Adianta.
2: Exatamente.
0: Né?
1: Vem ao vivo aqui uma hora dessa, meu guri.
0: Venho mesmo, pode marcar minha presença que eu vou. Baita abraço.
1: Sucesso pra vocês, tá bom, valeu.
0: Amém, pra todos nós.
1: Ok, abração pra Dinda aí. E vamos tocar música, vamos embora com as demais mencionadas. Agora o Daniel vai pegar o ônibus, né?
2: Vai.
1: O Dudu vai pegar o ônibus pra ir pra São Gabriel. Simbora.
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0: vambora, vambora, gente! 22 minutos para as 13 horas, ou quem mais tarde. Eu só tô olhando o que o Dudu tá fazendo ali. Bah, deu uma controvérsia aí. 22 para uma, pessoal. 22 para uma da tarde. 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Bom, meus amigos, por que que antes eu me atrapalhei todo aqui e fiquei olhando pro Dudu? Porque veio uma mensagem, né? Alô, Chorão! Cadê o Chorão aí? Cadê o Chorão? Tá tudo
1: tá
0: certo?
1: Tá em casa, eu acho.
0: Tá em casa? Tá em casa? É seu Lucas, né? É seu Lucas.
1: Aham.
0: Uhum. Né? E escutem bem. Ô, Lucas! Podemos ver a mensagem do Lucas?
1: Não podemos.
0: Podemos sim.
1: Podemos não.
0: Por que não?
1: Porque não, não tem
0: então
1: necessidade.
0: Então deu pra bola. Não, peraí. É, merece ser ouvido. O que que, será que o Lucas falou que o Dudu tá querendo não rodar o áudio do Lucas, né? Ô, Lucas, vamos ver, vai lá. Vamos ver. Dudu, por favor, posso ouvir o Lucas? Chorão, hein?
1: Tá.
0: Então tá, pode ser?
1: Pode.
0: Vamos contrariar o Dudu. Fala, meu amigo Lucas.
2: Roberto, bom dia. Ah, muito bom dia, meu amigão. Eu sei de fonte segura, tá? Que essa semana o Dudu aí foi num restaurante famoso na cidade, eu não vou falar o nome porque senão vai ficar chato, né? E disse que o homem comeu tanto lá que na hora de acertar a conta, o dono do restaurante, nosso amigão aí, pegou e disse pra ele, não, tu não me deve nada. Ainda puxou um valezinho de 150 pila e disse pra ele, vai em outro lugar na próxima. Que o gurizinho disse que estraga um buffet ali, meu amigão. Positivo? Um abração, uma ótima semana pra nós aí. Tudo de bom?
0: Tudo de bom! Aê, meu irmão! E agora, Dudu, o que tu explica?
1: Eu não sei.
0: Tu não
1: sei.
0: Sabe?
1: Quem foi o passarinho que espalhou essa?
0: Tu ganhou ainda 150 pila pra ir comer num outro restaurante.
1: Pra não voltar.
0: Pra não voltar mais no restaurante do amigo. Meu pai do céu. Então, atenção, esse é o Dudu da rádio.
1: Mas eu não sei porque que ele se sentiu ofendido.
0: Mas não se ofendeu?
1: Não,
0: ele só...

0: espalhou uma notícia que tá todo mundo sabendo agora.
1: Não, ele disse pra mim não voltar mais.
0: Não.
1: Eu fui ser consciente pra não sobrar comida, não dar desperdício pro restaurante.
0: Mas você sabia que tinha mais gente lá querendo jantar?
1: Cri, cri, cri.
0: Cri, cri, cri, digo eu. Valeu, gostei dessa, Chorão. Gostei dessa, valeu. Vai nos recados agora aí, Dudu. Vai
1: temos
0: lá
1: aqui participando conosco. Vamos ver quem tá aqui conosco.
0: Eu, porque ele não queria botar no ar?
1: Tem aqui conosco a Odila Bellini participando conosco.
0: Valeu, dona Odila.
1: Também aqui marcando presença a grande Helena Canzi participando conosco.
0: Tá bom.
1: Aqui também participando conosco aqui, pedindo a música Casamento da Doralice, a Kika Pazini.
0: Boa! Casamento da Doralice, Kika Pazini. Fechou.
1: Também o Marcel Tonon participando aqui conosco.
0: Ô, Marcel! Grande, guri! Antônio, turma toda.
1: Participando aqui a Alice Gobato também.
0: Alice!
1: A Sevina Cossô mandando um abençoado domingo para nós.
0: Valeu.
1: Também participando aqui a Nilva Guarnieri.
0: Opa, lá do interior, né? Lá de Santo Alexandre, se não me falha a memória. Ou não, São Jorge. É o mesmo santo. Vai.
1: Ilva Zapaz também marcando presença.
0: Oi, Ilva!
1: A Karina também participando aqui conosco.
0: Karina do quê? Não tem nome, não tem sobrenome? Karina, Karina da Karina.
1: Não tem.
0: Tá bom, então Karina, manda não o teu sobrenome pra mim saber se caiu no sorteio. Se cai só a Karina, não tem como dar prêmio. Tem um monte de Karina, por aí.
1: E pedindo a música do Alma Nova, A Chuva Me Lembra Você.
0: Ah, tá. A chuva me lembra você do Alma Nova. É, mas chuva?
1: Não, hoje acho que não tem.
0: Hoje tem sol.
1: Tem.
0: Tá, fechou, vai.
1: Pra mãe Marinês.
0: Ah, Karina Trevisão.
1: Pra filha Larissa e pro irmão Cláudio.
0: Aê, Claudião Colorado!
1: Também aqui participando conosco a Maria. E pedindo a música. Querendo homenagear os festeiros de São Pedro.
0: Salve, festeiros de São Pedro!
1: Também aqui
0: participando. Pediram música ou não?
1: Não, só é uma homenagem pros festeiros.
0: Fechou.
1: Também aqui participando conosco neste domingo seu Orlando.
0: Orlando Guzato. Um abraço. Mais uma.
1: Também seu Aires Colacial participando aqui conosco.
0: Aê, taxista eterno. Um abraço, seu Aires Colacial.
1: E pedindo a música.
0: Ah, meu Deus. Onde é que tá meu aparelhinho aqui? Pelo amor de Deus. Clarice Zílio Bortolini. Alô, Clarice. Pelo teu aniversário aí, parabéns. Felicidades. Juntamente com toda a família. Recebe o carinho, o abraço de quem mais? Aqui. Recebe o abraço do Ismael, que é o esposo. Aê, Ismael. Saúde, meu irmão. Vamos em frente. A Clarice Zílio Bortolini, além de receber o abraço do Ismael, o Diego, a Nora Gillian, a Daiane, a Mônica, lá da Itália, com o genro Marco, o Ricardo, a Milena Ameli, tá? Juntamente com o Pedro Zílio de Santo Antônio de Castro, seu Pedro Zílio, 92 anos, será no dia 28, domingo que vem. Olha aí o carinho da Jurema, do Jair, o Jandir, o Gilberto, a Janete, a Sandria, oba! Então, todo mundo em festa, que coisa linda, parabéns, felicidades, viu? Muitos anos de vida. E também aqui, eu vou só parabenizar, depois já vamos tocar música, parabéns, felicidades, muitos anos de vida. O abraço aqui, ó, pro... A Jéssica Conce. Alô, Silveira Martins, Boa Vista do Sul. Jéssica, parabéns, parabéns. A Maite, que é a tua filha, o teu esposo, o Edmilson. Faz festa pra patroa aí. Também o Nereu, a Evanete Conce, os pais, o Valdir, a Maria Conce, né? Com muito carinho. Os avós aí, né? É Paliari, não é Conce não, é Paliari. Então, um abraço grande pra vocês todos, valeu? O Paulo Giacomello da Sertorina, agora sim, parabéns, a homenagem da esposa Quem mais aqui? Ah, meu pai do céu, a patroa, os filhos aí, certo? Valeu. Gente, eu quero passar um recadinho aqui, ó, já vou tocar a música, para quem tem aquela, tem a Mari, o Beto, Rosa de Matos também, são pessoas que se

0: dom para a comunidade, né? E a Mari tem essa facilidade de fazer toucas para o inverno e doá-las, né? Então, se você tem lã, pode pegar um novelo de lã, entregar lá na 277, lá na Galeria Milani, para o Beto, ele leva para a Mari confeccionar as toucas e depois ela doa lá na Corrente do Bem, as entidades que precisam. Então, se você pode fazer essa doação de lãs, né, para fazer touca, deixem lá na 277, no Alarmes aí com o Beto. Tá bom, meu irmão? Um abraço pra vocês todos aí. Agora sim, chegou a vez da música, Dudu. 3, Valsa das Flores.
1: Beleza.
0: Quem vai cantar é Som Livre.
1: Depois vamos com Manavéia, pode ser?
0: Manavéia, alô Arruda! Grande abraço, obrigado pela audiência, homem da vacaria. E pra fechar...
1: Fechando, vamos com Monarcas e o Vento?
0: O Vento, na pedida de todos nós, simbora! Bora!

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9: Alegria franciscana. Quando se pensa em Francisco de Assis, logo se pensa em sua alegria, que era esbanjada com todo o seu ser. Como também eu posso ter esta alegria, Frei? Estando cheio, cheia do Espírito Santo, deixando-se inundar pela presença de Deus. A alegria franciscana é viver pela força do Espírito, é se abastecer da oração e da vida da Igreja. Não tenha medo de se aproximar de Deus e da sua Igreja. Assim, encontrarás a verdadeira alegria, que é o próprio Cristo. Seja um franciscano, seja uma franciscana. Paz e bem.
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7: Chegamos na última hora do Alô Caminhoneiro, 1:05 agora, 1:05, temperatura 12 graus.
10: 14 graus.
7: Ok, mas vem, quando vem o sol, sobe um pouco, depois o sol vai embora, baixa um pouco também. É isso?
10: Exatamente.
7: Então agora tá em 14 graus.
10: Isso aí.
7: E sozinho lá fora.
10: Aham.
7: Uhum. Isso é muito bom.
10: E aqui dentro tá bom, tá quentinho.
7: Tá gostoso, e lá fora tá frio. Mas tá bom, meu sol. O sol aquece os corações das pessoas e também o esqueleto, viu? Não tem problema nenhum. 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Olha, a rifa, R$460 mil em prêmios. 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É loucura, né? 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Fechou? 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Valeu, vamos embora, vamos lá,
11: Vamos mandando aqui, ó. A Ellen Marcon. 11 aninhos, hein? 11 aninhos da Ellen. Tem o carinho da mana, tem o carinho aqui do pai e da mãe, do Lucas e da Dani, tem o carinho do Papa Caminhoneiro, que é o Antônio. Opa lá, ó, tio Antônio, a Renata e o Décio. Alô, Décio. Alô, Nair. O mano e a mana ali estão parabenizando a neta Ellen, que amanhã vai estar de aniversário, mas tem festa hoje,
10: opa,
11: né?
10: Opa!
11: Opa, Dudu! Lá no Cairu!
10: Ó, perto, né, de casa.
11: Vai pra casa e já para por lá mesmo, viu? Tá bom, Dacio? Sucesso pra ti depois da manhã na sua cirurgia, tá? Então, tá tudo, vai dar tudo certo. Então, maravilha, a Ellen de aniversário e o Dacio e a turma preparando a festa pra neta. E aí, coisa boa, valeu! Tá bom, Lucas? Capricha lá na filhota aí que vai estar fazendo já 11 anos. Tá uma jovem já, né? Uma mocinha. Coisa linda de ver. Bom, não. Por que tu tá me olhando assim, Dudu? O que aconteceu? De novo? O Chorão antes falou aquilo. Porque aconteceu o que agora?
10: Agora o delegado... O
11: que que ele fez?
10: Mandou comida.
11: Então, parabéns, parabéns.
10: Mas a foto da comida, não mandou a comida em si.
11: E o que que ele mandou?
10: Então, ele mandou pra começar o fogão a lenha.
11: Tá,
10: importante. Bem equipado, três panelas assim, né?
11: Sim.
10: Vamos se aproximando do fogão a lenha.
11: É, e o que que acontece?
10: Nós temos o que eu interpretei por matambre com batatas.
11: Tá.
10: Na primeira panela.
11: Na segunda.
10: Na segunda, temos sopa de capelete.
11: Agnolini. É, da Mate Guste.
10: E na terceira, pinhão.
11: Ah, olha que sobremesa boa. Quer o que melhor do que isso? É bom, não é?
10: É ótimo.
11: Então saborei as fotos.
10: Do jeito que ele fez, né? É o que me resta.
11: E ainda o delegado deixou mensagem.
10: Eu não sei o que, que pode vir dessa.
11: Delegado, boa tarde ou bom dia, não sei aonde você está. Aquele abraço, fala aí, meu irmão.
12: Boa tarde, Roberto.
11: Tarde.
12: Problema. Louco caminhoneiro, tudo bacana. Delegado, gravata aí.
11: Alô, gravata aí.
12: Por causa, graças a Deus, fazendo a boia aqui no fogão a lenha. Saudações a todos, abraço.
11: Também, ele só reforçou aquilo que tu acabaste de falar.
10: Só mandou saudações.
11: É, isso aí. Saudações, grande delegado. Vai lá na gravata aí, tá no aplicativo tua rádio, que bom que é assim. E você onde está, hein? Manda lá, 54991185011. Dudu, mais algumas mensagens aí pra nós tocar música já, manda ver.
10: Temos participando conosco neste domingo a Lúcia Ferra de Oliveira, o Pedro Inácio de Oliveira.
11: Boa, Pedro.
10: A Camila de Oliveira. Também temos aqui o Luiz Antônio participando conosco.
11: Luiz Antônio?
10: Aham.
11: Não tem sobrenome, não?
10: Calma aí que eu tô...
11: Que se tivesse, não, pro sorteio complica. Você vai que ele cai ali, ou para ali, Luiz Antônio. E agora, quem é esse Luiz Antônio?
10: Deixa eu ver aqui a mensagem. É. Hoje os parabéns vai pro Luciano Tomás e Beleboni, que completa seus 18 anos.
11: Aí, Luciano!
10: O pai e a mãe, Nelson e Jurema Telk e Beleboni, completam 59 anos de casados.
11: Pá, não, tu tem que olhar pra lá. Tu sabe o que é 59 anos?
10: Vamos descobrir agora.
11: Acha que dá pra nós interromper um pouquinho aí pra ver o que quer dizer 59 anos de casados? Quais são as bodas que os pais estão comemorando hoje?
10: Olha que coincidência qual que é as bodas.
11: Qual?
10: Bodas de cereja.
11: Ah, comida boa, doce.
10: Esse marco simboliza um relacionamento marcado por fases de amadurecimento.
11: Calma, calma, calma. Calma, respira fundo, tá?
10: Amadurecimento.
11: Tá.
10: Exigindo muito cuidado e carinho. A cereja também representa a doçura e a longevidade.
11: Olha!
10: Celebrando a resistência e a beleza de uma história de amor construída ao longo de mais de 5 décadas.
11: 59 anos.
10: Uhum.
11: Parabéns, parabéns. Volta lá agora. O casal é o... Volta lá na mensagem. Bonitinho.
10: O Nelson e a Jurema Telk Beleboni.
11: Nelson e Jurema Telk Beleboni, o filhão também, todo mundo de aniversário. Coisa linda, DV, ó. Aplausos pra vocês.
10: Podem
11: manda
10: fazer
11: bem
10: um doce assim com cereja e convidar pra festa, né?
11: Bom, ali é com você, eu não quero saber.
10: Também aqui participando conosco a Nara e a Rosália Pascoaleto, mandando um beijo pra nós.
11: Beijo pra vocês, queridas.
10: Opa. Também temos aqui a Cecília Colaciol participando e pedindo a música Querência Amada.
11: Boa pedida, Cecília. Vamos tocar no próximo bloco.
10: Também o Vanderlei Santuário participando e pedindo Gritos de Liberdade.
11: Rodeio!
10: Aqui também a Tercília Gedós participando conosco.
11: Terça!
10: Também a Ida Bonacina participando conosco. Também aqui, ó, a Rosa Maria Birker.
11: Bircoyer.
10: Isso aí.
11: É.
10: Também
11: Rosa Maria, um abraço pra senhora.
10: Luísa Paz participando conosco.
11: Mais um.
10: E a Claudete Nozinho pra fechar
11: muito
10: esse bloco.
11: Muito bem, fechou. Agora sim, vamos tocar música que é só pra alegrar esse povo tão bonito que nos dá esta alegria da audiência. São 13 horas com mais 14 minutos. 1h14. O que é que nós vamos de cara aqui? Eu quero falar que a Daiane é uma garibaldense, ela gosta de interpretar músicas, ela gosta de cantar. Até eu faço votos, Daiane, para que no Festival da Canção desse ano você se inscreva, tá? Você tem uma voz bonita, um talento grande. Então, ó, baita abraço, muito sucesso pra ti, e ela vai cantar uma música do Amado Batista agora, Folha Seca, né? Uhum. Então ela vai cantar agora aqui no Alô Caminhoneiro, tá? Então um abração, Daiane, muito sucesso pra ti. E também, é claro, recebe todo o nosso apoio. E mais, vamos tocar aqui os Serranos, o Casamento da Doralice.
10: Isso aí.
11: Também na pedida. E a Chuva Lembra Você.
10: Do Alma Nova.
11: Pra Karina, lá do Alma Nova. A Chuva Lembra o quê pra ti, Dudu? O que que a chuva lembra pra ti?
10: Ficar em casa dormindo,
11: bem
10: escutando
11: feito,
10: a chuva.
11: Bem feito. Toca a música. Quem mandou perguntar? Toca a música aí.
10: Então vamos começar
11: com a Daiane.
10: Tá, isso aí.

0: 1h26. E ó, a previsão era que ia chegar nos 16 graus. Já está no 15. Não sei se vai chegar, mas que já está 15 graus nesse momento está em Garibaldi. Nos microclimas também é um pouco de diferença, ou mais ou para menos, né? Mas está 15 graus aqui em média a nossa temperatura. Valeu! Bom, meus amigos, vamos lembrando, vamos tocando música, vamos abraçando esse povo bonito que está com o Alô Caminhoneiro. Deixa eu lá, vamos fazer o seguinte aqui. 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Muito bem, tem o polegar na área?
1: Tem.
0: Tem o polegar. Polegar, onde você está? Certamente no shopping, grande Polegar, fala aí meu irmão, boa tarde.
2: Boa tarde, meu amigo Ferante. Boa tarde, Dudu. Essa dupla que nos anima todos os domingos à tarde. Do Alô Caminhoneiro, hein? Do meio-dia às 2. E nós aqui na escuta pelo aplicativo, hein? Tá bom?
0: Tá
2: muito,
0: bom.
2: Muito, muito bom. Tá, Bueno, e tomara que Deus lhe dê saúde a vocês para prosseguir mais 25 anos, né, Roberto?
0: É nós juntos.
2: E os comentários hoje de manhã, na mensagem.
0: Isso.
2: Que já são 25 anos do Alô Caminhoneiro.
0: Graças a Deus.
2: E que Deus te dê saúde para continuar mais 25 anos.
0: Bondade sua.
2: Que nem você falou que a participação do povo, do pessoal, tudo faz rodar o programa. Mas
0: é
2: precisa
0: alimento.
2: Aquela pessoa que está ali atrás puxando o programa para frente. Que é o seu Roberto Ferante, mais o seu Dudu.
0: Obrigado.
2: Isso é muito bom, pois existem pessoas que puxam a frente. E nós fizemos a nossa parte, né, Ferante?
0: Isso.
2: Exatamente. Vamos participar, vamos conversar, vamos brincar e dar ânimo ao programa aí.
0: Muito
2: tá
0: bem.
2: Bom?
0: Isso aí.
2: Ferante.
0: Oi.
2: Beleza? Tudo
0: tranquilo.
2: Certo aqui na linda e maravilhosa estrela?
0: Uhum.
2: Sim, senhor. Domingo passado eu escutei os teus comentários e esqueci de fazer. Sim, estávamos no shopping, eu e a dona Ivanete,
0: ali,
2: o almoço,
0: ó.
2: Hoje novamente, porque sempre é assim, né? Nós dois sozinhos, a gente vem pra cá pra pegar pronto, como
0: tá
2: sempre,
0: certo.
2: Né? Aí aproveita o almoço, aproveita o passeio, enquanto deixa a dona Ivanete dar uma caminhada nas lojas, olhando as coisitas delas, a
0: só
2: gente participa do
0: ela.
2: Programa aqui. Tá bom?
0: Tá só bom.
1: Olhando.
2: E
1: tá
2: no
1: certa.
2: Mais, tudo tranquilo. Um Valeu. Abração bem grande ali, tá? O seu delegado que mostrou as artes culinárias.
0: Isso.
2: Deve ter o 10 para as 2, o Tato, o Graxaim.
0: Não apareceram.
2: É o Canabrava, faz tempo que não aparece, mas a gurizada toda que aparece aí.
0: É claro.
2: E um abração bem grande esse pessoal do trecho sempre, né? Proteção
0: sempre.
2: Divina aí.
0: Amém.
2: Tá bom. Pessoal todo do trecho, de sul a norte, hein? Boa viagem a todos. Dudu.
1: Diga.
2: Algo do Oswaldir e Carlos Magrão. É o suficiente. O que tu escolher ali já nos diverte por aqui. Tá bom?
0: Vai tocar.
2: Então tá, Ferante. Abraço. Dudu, abraço. A gurizada do trecho, abraço e boa viagem. Pessoal de casa que tá.

0: na escuta, receba meu abraço e bom domingo a todos. E estamos aqui pela escuta aqui, pelo aplicativo. Tá bom?
1: Obrigado.
0: É o Polegar, aqui diretamente da Barranca do Rio Taquari, pro Alô Caminhoneiro, pros quatro cantos do verde e amarelo. Abraço e saúde.
1: Também pra ti, grande Polegar, Ivonete e toda a turma. Bah, obrigado de coração, né? É isso aí, gente, o Alô Caminhoneiro, 25 anos de caminhada, deve-se a esses nossos queridos ouvintes e aos apoios que a gente recebe aqui para poder chegar a conversar, né? Aquele suporte tão bonito dos nossos apoiadores também, que avaliam esse programa para todo o Brasil. Coisa linda de ver. Então vamos fazer o seguinte, vamos tocar algumas, tem algumas mensagens ainda aí, Dudu?
2: Tem mais algumas.
1: Tá, vamos fazer agora ou depois?
2: Você que manda.
1: Vamos fazer depois? Fazendo não, agora, depois. Agora, faz agora, vai lá. Já estamos já passando da uma, né? O que vamos fazer?
2: Uma e meia já.
1: Nossa, então vai lá, fala mais.
2: Falando no bicho, bicho aparece, já ouviu esse ditado?
1: Já.
2: Graxaim tá na área.
1: Tá na área, Graxaim? Ah, mas então você quer falar com o Graxaim? Tá ali o Graxaim?
2: Só mandou mensagem que tá ligado,
1: o que ele
2: como
1: falou?
2: Sempre.
1: Tá ligado?
2: Uhum.
1: Graxaim, abraço, meu irmão. Alô, Serafina Correa.
2: Também a Jerusa Bortolini participando conosco aqui.
1: Valeu, Gê.
2: Também a Cleonice Cagliari participando conosco aqui.
1: A Cleo dos Butiá, diz o Flávio.
2: E em nome dos ministros, quero homenagear a Marinês Trevisol, que foi festejar os 20 anos de ministra.
1: Amém. Olha ali, ó, foi bonito. Ó.
2: Também participando conosco aqui, temos a... Deixa eu ver o nome dela.
1: Uhum.
2: Odila Bellini.
1: Odila.
2: Gostaria de participar do sorteio e oferecer uma música sertaneja do José Rico para Alexandre Gobato e Maicon, Matheus, Débora, Giovanni, José, para toda essa galera aí.
1: Vai ouvir sim, depois no próximo bloco vai entrar.
2: Também a Leonil Cipoleto participando aqui.
1: Certo, Leon.
2: E pedindo uma música com Baitaca.
1: Baitaca, não tocamos Baitaca hoje ainda.
2: Ainda não.
1: Vamos tocar, vamos tocar. Tá bom?
2: Tá certo.
1: Então vamos de música agora,
2: vamos.
1: O que nós temos?
2: Tiranos.
1: Tiranos, Cancioneiro das Coxilhas, na pedida ali.
2: Isso aí. Trio
1: depois.
2: Parada Dura?
1: Trio Parada Dura! Pedido lá do Ivo, é isso?
2: Isso aí. Tá...
1: Quinta-feira vai estar de aniversário?
2: Exatamente.
1: Aê, parabéns! Então ele bota aquela musiquinha lá, passa lá. Por que você não passa lá, que lá tem
2: quem
1: festa?
2: Quem sabe, quem sabe.
1: Grande Ivo, um abraço! Ó, o Raimundo Michele também, ele manda um abraço pro Rico de Conte, pessoal lá do 15 da Boa Vista, né? Pro Pedro Michele também, o Pedro lá do Carolina Alta, manda um abraço pra Celita, pro Deste, pra toda essa turma bonita lá das comunidades, né? Valeu, pros Cunha aí, dos outros, pra família toda. Ah, vamos, seu Raimundo Michele. Combinado assim? Então vamos embora, vamos tocar música que é só alegria. Vem chegando ali, essa aqui que foi mencionada, do Cancioneiro das Coxilhas, depois já tem a do, a segunda ali.
2: Trio Parada Dura?
1: Trio Parada Dura, isso. E depois na terceira nós vamos já emendar um pedido aqui do ouvinte. Os Valdir Carlos Magrão, pode ser?
2: Pode ser?
1: Pode ser o Valdir Carlos Magrão. Então a gente pega dos Valdir Carlos Magrão, já tem o pedido ali do meu grande amigo, o Polegar.
2: Só pra lembrar, a sorte do Ilva é que eu tenho aula na quinta-feira, se não...
1: Aí tu ia lá.
2: Uhum.
1: Eu vou. Você ganhou um monte, já ganhou um presente. A não ida do Dudu no teu aniversário. Manda ver!

0: 20 pras duas. Alô, Osvaldir, alô, Magrão. Segura aí, porque tem piloto na área. E é o piloto de caminhão. É só alegria. Falo com o Jurandir. Ô, Todinho, boa tarde, meu irmão. Onde é que você tá?
1: Boa tarde, tudo certo aí? Abraço a todos aí, bom domingo.
0: Maravilha! Aqui tá um gelinho, tava 8 graus de manhã, previsão amanhã 2, 3 graus. Esse é o verão do sul, Leão. Onde é que tu tá, meu?
1: Ah, é o verão. Rapaz, aqui tem um sol pra cada um aqui, 150 graus mais ou menos.
0: Ô, louco, meu! Aqui o sol apareceu da tarde também, agora tá 15 graus, viu? Só como é que é? Mas tá frio, é inverno do sul, né? No Mato Grosso já é bem diferente, né, Todinho?
1: Aqui tá um calorão, Deus me livre, não chove mais, agora é época da seca aqui.
0: Época da seca, né?
1: Tem um perdido aqui pro lado da Confresa, alô Brasil, aqui, ó, no meio do mato, junto com as ontas.
0: É, abre o olho, né? Que pega uma pintada aí, meu, não é aquela do papel, não. As bichinhas não é fácil, né, meu? Cada vez tu pegar, se agarrar no abraço com ela.
1: Ontem apareceu um aqui, deixamos amarrada, tiremos leite pro café hoje de manhã, meu. Aqui nós não brinca em serviço.
0: Tira leite até de onça. Ô, louco, meu. Gostei de ver dessa, Todinho. Gostei de ver. Tá puxando o que ali, Todinho?
1: Rapaz, tem uma puxando o chiclete da galinha aí, o negócio de milho.
0: É o milho?
1: É o milho.
0: Chiclete de galinha, pelo amor de Deus. Ela bota ovo e puxa pra dentro. Bota ovo e puxa pra dentro. Esse que é a economia, né, Todinho? Boa, Todinho. E a turma que tá aí contigo ali, Todinho?
1: Rapaz, aqui tem uma turma feia aqui, ó. Só caçambeiro raiz aqui. Olá. Só tomador de banho.
0: Que maravilha. Tudo bem de saúde, né? Isso que importa, né?
1: Só.
0: Só.
1: Não, aqui só tem os raiz aqui, ó. Deve ter mais ou menos... Bom, eu sou 31.
0: Ah.
1: E deve ter mais uns 40 lá pra trás, lá. A fila tá grande. Ah. Só raiz, ó. Só tudo... gente...
0: Da aquática do banho mesmo. Vem cá, me diz uma coisa. É, esperar pra descarregar, né, Todinho?
1: Não, nós estamos esperando pra carregar aqui.
0: Ah, pra carregar, depois vocês vão pro porto, é isso?
1: Isso.
0: Ah, tá. E a tendência é carregar hoje ou é só amanhã?
1: Não, só amanhã. Hoje deram folga pro pessoal aí.
0: Opa.
1: Deixaram nós aqui na beira do mato aqui.
0: Ixi,
1: não tem
0: Maria. Sendo abraçado e beijado pelos mosquitos também.
1: Ah, detalhezinho aqui, eles vêm aí, fecha tudo aí, e o cara se esconde também.
0: Fecha a cabine. Esses não são bem-vindos, né, ô Todinho?
1: Não, amigo, deixa o cara, tira tudo o sangue da gente. Amigo,
0: aí
1: tá
0: que
1: louco?
0: Eu digo, já não tá muito ultimamente, vai querer tirar o resto que tem? Aí não dá, né, Todinho?
1: Não.
0: Mas que bom, Todinho, falar contigo, cara, que bom mesmo, né? E a tendência é ficar por aí, não puxa mais um tempo, Todinho?
1: Temos que se agilizar um pouco aí, trabalhar um pouquinho, daqui a pouco nós descansa.
0: Isso aí. É, porque a família tá aqui e o Todinho lá batendo pneu, né? Isso que é muito importante. Por isso que eu digo, vocês são guerreiros, vocês são pessoas assim que o Brasil tem que agradecer pros caminhoneiros serem tão competentes como vocês são, viu? Pelo amor de Deus. Todinho, quer mandar um abraço? Fica à vontade, tu sabe que aqui no Alô Caminhoneiro é de vocês.
1: Um abraço pra família aí, eu tô em casa. Eu tava outro dia, eu fui pra casa aí, mas cheguei a ficar de cama, peguei um gripão aí, dois dias, meu Deus do céu.
0: Viu o que é? Vindo calor pro frio? Viu?
1: Até o caminhão se engripou, me deixei ele em Curitiba e daí peguei uma carona ali com os meninos, voltei. Rapaz, até o caminhão tava engripado.
0: Quando
1: já.
0: Que tu ligou pra andar, que não arrancava. Louco, meu. Saí, né, Todinho? Vai lá, vai firme, eu te interrompi, rapaz. Pode continuar mandando um abraço.
1: Um abraço pra todos aí, os ouvintes aí também aí. Um bom domingo. Nós fizemos uma carne aqui no meio do mato, na beira do mato aqui, improvisemos aqui, e saiu um queimado aqui.
0: Bah.
1: Rapaz.
0: O Dudu, o Eduardo aqui tá se lambendo os bigodes.
2: Eu ia falar isso agora.
1: Não, mas o churrasco nós vamos fazer ainda. Fique tranquilo que vai dar certo, viu?
0: Não, não fala isso, Todinho. Não fala isso, cara. Tu não sabe o prejuízo que tu vai ter.
1: Vai ter a... Tem que vir com a vontade e comer mesmo, hein?
2: Ah, isso nunca falta.
1: Fique tranquilo, vai dar certo. Aqui comigo promessa é dívida.
0: Olha ali, ó. Viu, Dudu?
2: Eu vou anotar essa,
0: braço pro céu aí, ó.
1: Não, eu falei esse tempo, uma hora vai dar certo. É só porque não deu certo ainda.
0: Então tá bom.
2: Vou anotar, hein? Tá anotada.
0: Boa, Todinho. Beleza. Vou fazer aqui na rádio ou qualquer na IMG, qualquer lugar, tá?
1: Rapaz, o importante é a carne.
0: É, o resto do Dudu se encarrega.
2: E eu levo a presença.
0: Vai, aí não, né, cara? Não, ele leva o dinheiro pra pagar a carne. Isso aí, Todinho.
1: Beleza, um abraço pra vocês aí, tudo de bom.
0: Também, muita paz e muita saúde.
1: Vai, Carlos, parece que queimaram um outro também lá.
0: Ixi, Maria, então tá tudo
1: bom. Deu bom.
0: Tá tudo certo. Então, bom carregamento aí, boa viagem. E ó, dá um abraço na galera toda aí, tá bom?
1: Tranquilo. Estão aqui, só na expectativa aí. Eu disse, não, vamos dar uma escutada na rádio aí.
0: E deu certo. Abraço, turma, aí do Mato Grosso. Ô, coisa linda de ver. É isso daí. E, ó, então quer dizer que, ó, vamos parar, vamos diminuir um pouco o leite das onças e deixar os mosquitos não comer o sangue, né? Tá bom, meu velho?
1: Rapaz, imagina só um churrasquinho com a garapa de cana, cara. Gelado.
0: Tá o que em média a temperatura aí agora? 28, 28, 29?
1: Rapaz, aqui tá quase 40.
0: Nossa senhora.
1: Tá 37, 38.
0: Barbaridade.
1: Eu não consigo ver aqui no telefone aqui pra te dizer agora, de verdade.
0: Mas que tá quente, tá. Que bom, tchê. Mas valeu. Esse é o nosso Brasil, né? Tão grande em extensão e clima frio no lado, quente do outro e assim por diante. É. Abraço, viu, Jurandir? Grande Todinho. Liga sempre tudo que puder.
1: Valeu!
0: Valeu, Todinho!
1: Valeu, tudo de bom domingo!
0: Também pra ti, bom domingo, liga sempre que puder aí, tá? Seja nosso repórter, pega a galera aí, entrevista todo mundo e passa aqui pro ar, tá bom?
1: Tudo de bom!
0: Também, valeu! Esse é o Todinho, velho, grande Jurandir, lá do Mato Grosso, num caloraço lá aqui, frio, porque o Osvaldinho e Magrão vai cantar Querência Amada, é com vocês.
2: Eles estão acabando de cantar já.
0: Não, mas bota de novo. Bota de novo. É pra Inolina também, né, de Barbosa, todas essas gurias bonitas ali, né, as noninhas bonitas, diz ela, Vitalina também pra tu. Vamos tocar música, simbora. Assim,

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5: Reta final do programa, 7 para as 2. Vamos fazer o seguinte, Dodô, vamos fazer o sorteio agora, porque a Mate Guste tá dando um kit numa bolsa de, uma bolsa térmica, tem capelete, tem tortel, pode já botar, rodar.
6: A roleta?
5: A roleta.
6: Beleza.
5: Tá. Ó, tá a festa, hora de rolar a festa de novo.
6: Calma aí, que vai chegar a roleta. Aí.
5: Ah, chegou.
6: Agora chegou.
5: Chegou, então tá. É, enquanto eu falo da Mate Guste aqui, ó. A Mate Guste tem o capelete, o tortei, tem o ravioli, tem o pão de queijo e tem o nhoque. Tudo num só, tá bom? Vamos ver, ela ou ele, quem vai ganhar? Parou, ali. Dudu, vai fundo.
6: Ganhou?
5: É, sem opinião, sem nada. Vamos tocar pra, caso, ganhar o tempo pra tocar as músicas pra fechar.
6: Fabiana Ceresoli.
5: Olha aí, Fabiana Ceresoli. Muito bem. E agora gira de novo, porque o presente é da DCO Limpeza, um super kit. Ó, e tem direito a bater o pênalti, hein? Tem direito a bater o pênalti. Se a bola passar por um dos 5 furos que tem lá na goleira, você pode ganhar mais um prêmio. Olha só, é um kit DCO com pênalti. Parou. Vamos ver quem vai ganhar. Ele, agora é ele. É ele, foi ela, agora tem que ser ele.
6: Erradíssimo, então, é ela novamente.
5: De novo, quem?
6: Jumira Barufi.
5: Jumira Barufi, muito bem. A Jumira ganhou. Então a Jumira Barufi ganhou o kit da DCO e a Fabiana ou Fernanda?
6: Fabiana.
5: Fabiana Ceresoli ganhou o kit Mate Guste, tá bom? Então, ó, buscar a autorização aqui na rádio, tá? E retirar a, lá na DCO Limpeza, precisa buscar o voucher aqui a partir da manhã e depois retirar nas empresas aí. Com exceção da Mate Guste, que o próprio Ismael Reichenbach vai entregar o presente nas mãos da Fabiana Ceresoli. Tá combinado? Valeu, Dudu!
6: Não, valeu não.
5: Por quê?
6: Temos mais uma visita que chegou de última hora.
5: Boa. É o Graxaim.
6: Ele mesmo.
5: Graxa!
6: O que, que ele manda, será?
5: Fala aí, meu irmão. Boa tarde, bem-vindo.
7: Ô, Dudu, boa tarde, baita abraço a ti. Já que o Roberto quer ouvir minha voz.
5: Aham.
7: Sabe que quinta-feira, acho que foi, praticamente o exemplo da família das antigas aí, nosso amigo tio Hélio Gandini,
5: popular Barbarucho,
7: teve passagem de mais um aniversário. Então, tu sabe, né? O domingo que eu não bicoro, eu tô corujando.
5: Que coisa.
7: Tô na área, esse derrubar é pênalti.
5: Aí que eu digo.
7: Bom domingo a todos e bom programa.
5: Obrigado, parabéns, Hélio Gandini. Alô, Barba, grande das antigas aí, um abraço, Barba, muita paz, muita saúde, vamos lá do ferroviário.
6: Minhas
5: valeu
6: terras.
5: Valeu, a tua é, o Barba mora lá perto, lá do ferroviário, né? Não sei se mora perto de ti lá, bom, quem não mora perto do Dudu, né? O Dudu passa em todas as casas para buscar o seu marmitex, né?
6: Exatamente.
5: Então é todo mundo parceiro do Dudu, né? Então tá bom. Valeu, fechou, Dudu?
6: Fechou.
5: 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Boa viagem, boa semana. Tem palinha de bandinha e de Milionário Zé Rico pra pagar as duas dívidas, pode ser? Então simbora, você vai tocar Milionário ou Bandinha antes?
6: Pode ser Milionário?
5: Milionário! E ele, José Rico, saudosa dupla que canta pra todos vocês. Alô Dila que pediu, pra todo mundo aí, o tropeiro, depois tem Pantinha pra terminar. Boa semana, boa viagem, valeu Dudu!
6: Valeu.
5: Até domingo que vem. São Pedro!
6: Só mais uma coisa, Tô com fome.
5: Chega! Vai comer! Leve
6: agora eu posso comer.
5: Pode, agora pode.
6: Agora tá.
5: Tchau!
6: Tchau!

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0: 2:43.
1: É comigo assim.

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0: Vai cantar bonito assim lá longe.
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7: Trecho do Testamento de São Francisco de Assis: recorrer à mesa do Senhor. E se acaso não nos pagarem pelo trabalho, vamos recorrer à mesa do Senhor e pedir esmola de porta em porta. Somos uma ordem mendicante, ou seja, quando necessário, vamos recorrer às esmolas e à ajuda do povo de Deus. E a vergonha de fazer isso, Frei? Este é um exercício para experimentarmos da caridade dos corações e também reconhecermos que sou frágil, pequeno, não consegui, preciso de ajuda. Sejamos corajosos para pedir ao Senhor do que precisamos. Seja um franciscano, seja uma franciscana, paz e bem.

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0: obrigado. Samuel. Samuel. Rosa. Valeu.
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